0: conosco, Gabriel!
1: Chico do Barulho!
2: Que música linda, hein?
3: Felicidade imensa participar com vocês. Obrigado pelo carinho. Obrigado, obrigado pelo convite.
1: Cara. Prazer demais, dá um abraço.
3: Que música apaixonada, obrigado. Que música linda, rapaz. Moda,

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6: A previsão do Instituto Nacional de Meteorologia, o IMET, para esta segunda-feira, 1 de junho, indica que a chegada de uma frente fria mantém o tempo instável e frio na região sul. A previsão de chuva mais intensa no norte do Rio Grande do Sul e no oeste de Santa Catarina e também no sul do Paraná. Nas demais áreas de Santa Catarina e do Paraná, o céu fica nublado e encoberto com pancadas isoladas. Já no sul do Rio Grande do Sul, o tempo começa a firmar com a chegada de uma massa de ar polar. Entre as capitais, a mínima prevista é de 9 graus em Curitiba e a máxima pode chegar aos 22 graus em Florianópolis. A umidade do ar varia entre 55% e 100%. Juline Pogorzelski, o tempo e a temperatura.
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6: A soja iniciou essa sexta-feira, 29, em alta no Paraná, com a saca negociada a R$ 130,90 no interior do estado e a R$ 124,59 no porto de Paranaguá, ambos em valorização. Os dados são do CPEA. Já o trigo apresentou queda de 0,19% no Paraná, com a tonelada cotada a R$ 1.358,79. Enquanto no Rio Grande do Sul, o preço permaneceu estável em R$ 1.320,75. Reportagem Juline Pogorzelski.
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7: O registro de defensivos agrícolas no Brasil passará a ser feito em uma única plataforma digital. O novo sistema foi lançado na terça-feira, dia 26, pelo Ministério da Agricultura e Pecuária e vai integrar os processos conduzidos pelo governo federal, chamado de Sistema Unificado de Informação, Petição e Avaliação Eletrônica. O SISPA reúne em um mesmo ambiente os pedidos analisados pelo Ministério da Agricultura, pela Anvisa e pelo IBAMA. A proposta é padronizar os protocolos, reduzir trabalho e permitir que as empresas acompanhem as etapas das análises em tempo real. Segundo o governo federal, mais de US$ 6 milhões foram investidos no projeto, desenvolvido em parceria com entidades do setor produtivo e com apoio do Programa das Nações Unidas para o Desenvolvimento. Durante o lançamento, o ministro da Agricultura e Pecuária, André de Paula, afirmou que o sistema faz parte do processo de modernização da defesa agropecuária brasileira.
8: Temos razões de sobra para celebrar esse momento em que o MAPA apresenta a sua nova plataforma digital, que tem como objetivo exatamente modernizar o registro dos defensivos agrícolas no Brasil.
7: Com o SISPA, os fluxos de análise passam a ser integrados entre os órgãos responsáveis pelas avaliações técnicas, ambientais e toxicológicas dos produtos. De acordo com o Ministério da Agricultura, o novo sistema também deve reduzir a duplicidade de procedimentos e melhorar a troca de informações entre os órgãos federais envolvidos no registro de defensivos agrícolas. Reportagem Marquesan Araújo.
9: Notícia do dia. As novas regras da norma regulamentadora número 1, a NR1 do Ministério do Trabalho e Emprego sobre saúde mental no trabalho, já estão em vigor. A atualização obriga empresas a identificar, avaliar e gerenciar riscos psicossociais no ambiente de trabalho, como sobrecarga, assédio moral, pressão excessiva e adoecimento emocional dos colaboradores. A medida amplia as exigências relacionadas à saúde mental no trabalho e reforça a necessidade de mudanças na cultura das organizações. Para a coordenadora do Conselho Estratégico Trabalhista da Associação Comercial de São Paulo, vinculada à Confederação das Associações Comerciais e Empresariais do Brasil, a CACB, a advogada Gilda Figueiredo, as empresas precisam deixar de agir apenas de forma reativa e investir em prevenção. As empresas precisam deixar de agir apenas de forma reativa e investir em prevenção. A advogada Gilda Figueiredo analisa que as novas regras devem ser vistas pelos empresários como uma oportunidade de avançar na gestão de pessoas.
4: Em vez de resistir, o setor produtivo deveria enxergar a NR1 como uma espécie de oportunidade de profissionalização da gestão de pessoas. A atualização da NR1 trouxe uma mudança de paradigma importante. A saúde mental deixa de ser um tema, entre aspas, soft do RH e passa a ser parte obrigatória da gestão da segurança e saúde do trabalho. No entanto, mudar a cultura organizacional é muito mais difícil do que alterar uma norma.
9: Segundo a especialista, a atualização da NR1 representa um avanço importante na gestão de pessoas e na proteção à saúde mental dos trabalhadores. Ela afirma que a prevenção deve ser encarada como um investimento estratégico, capaz de reduzir afastamentos, ações judiciais e perdas de produtividade. A regulamentação também prevê fiscalização das empresas. Conforme o Ministério do Trabalho e Emprego, as organizações terão 90 dias para adaptação às novas exigências. Após esse período, o descumprimento das regras poderá gerar penalidades e multas. Reportagem Bianca Mingotti.
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9: Entidades do setor produtivo pedem que o Congresso Nacional adie para 2027 as discussões sobre o fim da escala 6x1. A solicitação foi entregue ao presidente do Senado, Davi Alcolumbre, em manifesto assinado por mais de 1.200 federações e associações comerciais ligadas à Confederação das Associações Comerciais e Empresariais do Brasil, a CACB. O documento defende um debate mais amplo sobre a redução da jornada semanal de 44 para 40 horas, sem redução salarial. Segundo o setor, a proposta precisa ser discutida com empresários, trabalhadores e governo. Na última quarta-feira, 27 de maio, a Câmara aprovou a proposta que prevê a redução da jornada semanal de 44 para 40 horas, sem redução salarial. Agora, o texto segue para análise do Senado Federal. O presidente da CACB, Alfredo Cotaite Neto, defendeu o adiamento da discussão para depois das eleições de 2026.
10: O Brasil certamente ficará menos competitivo em relação aos produtos oriundos de outros países, como a China, por exemplo. Isso retira, né, a produtividade do Brasil como um todo, e para que fosse possível fazer, de fato, essa redução na jornada de trabalho, seria necessário aumentar a produtividade no mínimo na mesma proporção. Quando você fala aí numa redução semanal de 4 horas, né, de trabalho, você acaba incrementando 10% nos custos ligados à mão de obra.
9: No manifesto, as entidades afirmam reconhecer a importância de melhorar as relações de trabalho e ampliar a qualidade de vida dos trabalhadores. No entanto, alertam que mudanças rápidas podem afetar principalmente micro e pequenas empresas, que representam mais de 90% dos negócios do país. Entre os pontos defendidos pelo setor produtivo estão uma transição gradual de pelo menos 10 anos, fortalecimento das negociações coletivas e compensações fiscais e trabalhistas para reduzir impactos econômicos. Os empresários também afirmam que mudanças abruptas podem elevar custos operacionais, aumentar preços ao consumidor e reduzir postos formais de trabalho. A presidente da Associação Comercial, Industrial e de Serviços de Uberaba, Lídia Prata, avaliou que a proposta pode dificultar ainda mais o cenário econômico e produtivo do país.
11: É uma pena que a gente tenha que chegar nesse ponto quando todo o país precisa de aumentar a sua produtividade, de aumentar a produção, precisa fortalecer crescer os negócios e nós estamos enfrentando também uma escassez enorme de mão de obra, vai ser muito complicado adaptar com esse sistema caso ele venha a ser realmente aprovado.
12: Já o presidente da Associação Comercial e Industrial de Ponta Grossa, Leonardo Pupi, salientou que a redução da jornada pode comprometer a competitividade da indústria brasileira.
13: O posicionamento do setor produtivo das micro e pequenas empresas é para que a discussão do fim da jornada 6x1 seja adiada para após as eleições, dando tempo para que empresas, governo e trabalhadores possam sentar, discutir e encontrar o melhor caminho e o melhor modelo para a jornada de trabalho aqui no Brasil.
12: A proposta aprovada na Câmara prevê período de transição de 14 meses para a implementação das novas regras. Pela redação atual, após 2 meses da publicação da futura emenda constitucional, os 2 dias de descanso remunerado por semana já deverão valer. Reportagem Bianca Mingotti.
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14: Nesta edição do Doutor Ajuda, vamos falar sobre a sexualidade e o envelhecimento. A médica ginecologista doutora Nelly Kim nos fala sobre a sexualidade.
15: Olá, ouvintes. A sexualidade é uma parte importante da vida humana, presente em todas as idades, desde a infância até a velhice. Ela se manifesta de diferentes formas, através do desejo, do afeto, do prazer, da intimidade e da reprodução. A sexualidade é uma fonte de alegria, conexão e bem-estar, e não se limita apenas ao ato sexual em si. Com o envelhecimento, a sexualidade passa por transformações, assim como nossas vidas se transformam ao longo do tempo, mas não perde a sua importância. É preciso desmistificar a ideia de que a sexualidade se apaga com o tempo, como uma vela que se apaga com o vento, e entender que ela se manifesta de diferentes maneiras em cada fase da vida, como uma chama que se adapta às mudanças e continua a brilhar.
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12: A terceira edição do Up Starts, premiação nacional voltada ao reconhecimento de startups e pequenos negócios liderados por mulheres, reuniu empreendedoras de diversas regiões do Brasil em São Paulo. O evento distribuiu R$ 46 mil em prêmios. Foram premiadas iniciativas inovadoras comandadas por mulheres em áreas ligadas à tecnologia, sustentabilidade e inclusão social. Promovido pelo Conselho da Mulher Empreendedora e da Cultura, o CEMEC, em parceria com a Confederação das Associações Comerciais e Empresariais do Brasil, a CACB, e a Federação das Associações Comerciais do Estado de São Paulo, o concurso premiou 5 startups. Além disso, ofereceu mentorias, apoio ao registro de marca e certificação digital às vencedoras. A edição de 2026 superou 700 pré-inscrições e mais de 230 candidaturas. A presidente do CEMEC, Ana Cláudia Brada Cotaiti, destacou o avanço do empreendedorismo feminino e que o crescimento demonstra o fortalecimento da presença feminina no ecossistema de inovação e negócios no país.
16: Cada vez que a gente vê uma coisa como essa, um concurso como esse, e as necessidades que vocês colocam na hora da inscrição, aí a gente vê que a gente está no caminho certo. As mulheres, a maioria MEI, saúde, beleza e educação, que é o que é mais prezo, realmente o CEMEC está no caminho certo. E eu fico muito feliz de ver como a gente realmente faz trabalhos, concursos e, enfim, nós chegamos à ponta, a gente consegue chegar até a mulher. E que chegue a mulher e que possa propor a mulher, você quer melhorar o seu negócio?
12: A vencedora da edição de 2026 foi a startup Cash Local Separa, criada por Bruna Joshin, de Pato Branco, no Paraná. A iniciativa utiliza uma moeda digital para recompensar moradores que realizam corretamente a separação de resíduos recicláveis. O projeto recebeu o maior prêmio, no valor de R$30 mil. A empresária explicou que a proposta também ajuda a fortalecer a economia local e a gestão de dados dos municípios.
17: Então, ele pode estar usando esse crédito na economia local, para fomentar a economia, na feira do produtor, na feira do artesanato, em eventos esportivos e culturais. Então, a gente incentiva uma boa prática e ainda gera benefício para as pessoas.
12: O segundo lugar ficou com a Biruan, de Uberlândia, em Minas Gerais, plataforma voltada ao bem-estar, saúde mental e estética para trabalhadores. Já o terceiro lugar foi para Revigoradamente, de João Pessoa, na Paraíba, que desenvolve soluções digitais voltadas à saúde mental no ambiente corporativo. Também foram premiadas a Stardust Zone, de Santa Catarina, com foco na inclusão de profissionais neurodivergentes no mercado de trabalho, e a Sensetal, que utiliza inteligência artificial para orientar exercícios físicos e prevenir problemas ergonômicos no ambiente corporativo. Outras iniciativas do CEMEC podem ser acessadas em www.cemecmulher.com.br. Reportagem Bianca Mingotti.
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0: Nós somos dois portadores de mentira.
1: Para de mentir e vem pra mim.

0: Raquel.
1: O quê? Eu acho. O cara não se garante, a culpa é nossa.

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6: A previsão do Instituto Nacional de Meteorologia, o IMET, para esta segunda-feira, 1 de junho, indica que a chegada de uma frente fria mantém o tempo instável e frio na região sul. A previsão de chuva mais intensa no norte do Rio Grande do Sul e no oeste de Santa Catarina e também no sul do Paraná. Nas demais áreas de Santa Catarina e do Paraná, o céu fica nublado e encoberto com pancadas isoladas. Já no sul do Rio Grande do Sul, o tempo começa a firmar com a chegada de uma massa de ar polar. Entre as capitais, a mínima prevista é de 9 graus em Curitiba e a máxima pode chegar aos 22 graus em Florianópolis. A umidade do ar varia entre 55% e 100%. Juline Pogorzelski, o tempo e a temperatura.
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6: A soja iniciou essa sexta-feira, 29, em alta no Paraná, com a saca negociada a R$ 130,90 no interior do estado e a R$ 124,59 no porto de Paranaguá, ambos em valorização. Os dados são do CPEA. Já o trigo apresentou queda de 0,19% no Paraná, com a tonelada cotada a R$ 1.358,79, enquanto no Rio Grande do Sul o preço permaneceu estável em R$ 1.320,75. Reportagem Juline Pogorzelski.
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7: O registro de defensivos agrícolas no Brasil passará a ser feito em uma única plataforma digital. O novo sistema foi lançado na terça-feira, dia 26, pelo Ministério da Agricultura e Pecuária e vai integrar os processos conduzidos pelo governo federal, chamado de Sistema Unificado de Informação, Petição e Avaliação Eletrônica. O SISPA reúne em um mesmo ambiente os pedidos analisados pelo Ministério da Agricultura, pela Anvisa e pelo IBAMA. A proposta é padronizar os protocolos, reduzir trabalho e permitir que as empresas acompanhem as etapas das análises em tempo real. Segundo o governo federal, mais de US$ 6 milhões foram investidos no projeto, desenvolvido em parceria com entidades do setor produtivo e com apoio do Programa das Nações Unidas para o Desenvolvimento. Durante o lançamento, o ministro da Agricultura e Pecuária, André de Paula, afirmou que o sistema faz parte do processo de modernização da defesa agropecuária brasileira.
8: Temos razões de sobra para celebrar esse momento em que o MAPA apresenta a sua nova plataforma digital, que tem como objetivo exatamente modernizar o registro dos defensivos agrícolas no Brasil.
7: Com o SISPA, os fluxos de análise passam a ser integrados entre os órgãos responsáveis pelas avaliações técnicas, ambientais e toxicológicas dos produtos. De acordo com o Ministério da Agricultura, o novo sistema também deve reduzir a duplicidade de procedimentos e melhorar a troca de informações entre os órgãos federais envolvidos no registro de defensivos agrícolas. Reportagem Marquesan Araújo.
9: Notícia do dia. As novas regras da norma regulamentadora número 1, a NR1 do Ministério do Trabalho e Emprego sobre saúde mental no trabalho, já estão em vigor. A atualização obriga empresas a identificar, avaliar e gerenciar riscos psicossociais no ambiente de trabalho, como sobrecarga, assédio moral, pressão excessiva e adoecimento emocional dos colaboradores. A medida amplia as exigências relacionadas à saúde mental no trabalho e reforça a necessidade de mudanças na cultura das organizações. Para a coordenadora do Conselho Estratégico Trabalhista da Associação Comercial de São Paulo, vinculada à Confederação das Associações Comerciais e Empresariais do Brasil, a CACB, a advogada Gilda Figueiredo, as empresas precisam deixar de agir apenas de forma reativa e investir em prevenção. As empresas precisam deixar de agir apenas de forma reativa e investir em prevenção. A advogada Gilda Figueiredo analisa que as novas regras devem ser vistas pelos empresários como uma oportunidade de avançar na gestão de pessoas.
4: Em vez de resistir, o setor produtivo deveria enxergar a NR1 como uma espécie de oportunidade de profissionalização da gestão de pessoas. A atualização da NR1 trouxe uma mudança de paradigma importante. A saúde mental deixa de ser um tema, entre aspas, soft do RH e passa a ser parte obrigatória da gestão da segurança e saúde do trabalho. No entanto, mudar a cultura organizacional é muito mais difícil do que alterar uma norma.
9: Segundo a especialista, a atualização da NR1 representa um avanço importante na gestão de pessoas e na proteção à saúde mental dos trabalhadores. Ela afirma que a prevenção deve ser encarada como um investimento estratégico capaz de reduzir afastamentos, ações judiciais e perdas de produtividade. A regulamentação também prevê fiscalização das empresas. Conforme o Ministério do Trabalho e Emprego, as organizações terão 90 dias para adaptação às novas exigências. Após esse período, o descumprimento das regras poderá gerar penalidades e multas. Reportagem Bianca
2: Mendoza. 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
9: Entidades do setor produtivo pedem que o Congresso Nacional adie para 2027 as discussões sobre o fim da escala 6x1. A solicitação foi entregue ao presidente do Senado, Davi Alcolumbre, em manifesto assinado por mais de 1.200 federações e associações comerciais ligadas à Confederação das Associações Comerciais e Empresariais do Brasil, a CACB. O documento defende um debate mais amplo sobre a redução da jornada semanal de 44 para 40 horas, sem redução salarial. Segundo o setor, a proposta precisa ser discutida com empresários, trabalhadores e governo. Na última quarta-feira, 27 de maio, a Câmara aprovou a proposta que prevê a redução da jornada semanal de 44 para 40 horas, sem redução salarial. Agora, o texto segue para análise do Senado Federal. O presidente da CACB, Alfredo Cotaite Neto, defendeu o adiamento da discussão para depois das eleições de 2026.
10: O Brasil certamente ficará menos competitivo em relação ao produtos oriundos de outros países, como a China, por exemplo. Isso retira, né, a produtividade do Brasil como um todo, e para que fosse possível fazer de fato essa redução na jornada de trabalho, seria necessário aumentar a produtividade no mínimo na mesma proporção. Quando você fala aí de uma redução semanal de 4 horas, né, de trabalho, você acaba incrementando 10% nos custos ligados à mão de obra.
9: No manifesto, as entidades afirmam reconhecer a importância de melhorar as relações de trabalho e ampliar a qualidade de vida dos trabalhadores. No entanto, alertam que mudanças rápidas podem afetar principalmente micro e pequenas empresas, que representam mais de 90% dos negócios do país. Entre os pontos defendidos pelo setor produtivo estão uma transição gradual de pelo menos 10 anos, fortalecimento das negociações coletivas e compensações fiscais e trabalhistas para reduzir impactos econômicos. Os empresários também afirmam que mudanças abruptas podem elevar custos operacionais, aumentar preços ao consumidor e reduzir postos formais de trabalho. A presidente da Associação Comercial, Industrial e de Serviços de Uberaba, Lídia Prata, avaliou que a proposta pode dificultar ainda mais o cenário econômico e produtivo do país.
11: É uma pena que a gente tenha que chegar nesse ponto quando todo o país precisa de aumentar a sua produtividade, de aumentar a produção, precisa fortalecer os negócios. negócios e nós estamos enfrentando também uma escassez enorme de mão de obra, vai ser muito complicado adaptar com esse sistema caso ele venha a ser realmente aprovado.
9: Já o presidente da Associação Comercial e Industrial de Ponta Grossa, Leonardo Pupi, salientou que a redução da jornada pode comprometer a competitividade da indústria brasileira.
12: O posicionamento do setor produtivo das micro e pequenas empresas é para que a discussão do fim da jornada 6x1 seja adiada para após as eleições, dando tempo para que empresas, governo e trabalhadores possam sentar, discutir e encontrar o melhor caminho e o melhor modelo para a jornada de trabalho aqui no Brasil.
9: A proposta aprovada na Câmara prevê período de transição de 14 meses para a implementação das novas regras. Pela redação atual, após 2 meses da publicação da futura emenda constitucional, os 2 dias de descanso remunerado por semana já deverão valer. Reportagem Bianca
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14: Olá, ouvintes. A sexualidade é uma parte importante da vida humana, presente em todas as idades, desde a infância até a velhice. Ela se manifesta de diferentes formas, através do desejo, do afeto, do prazer, da intimidade e da reprodução. A sexualidade é uma fonte de alegria, conexão e bem-estar, e não se limita apenas ao ato sexual em si. Com o envelhecimento, a sexualidade passa por transformações, assim como nossas vidas se transformam ao longo do tempo, mas não perde a sua importância. É preciso desmistificar a ideia de que a sexualidade se apaga com o tempo, como uma vela que se apaga com o vento, e entender que ela se manifesta de diferentes maneiras em cada fase da vida, como uma chama que se adapta às mudanças e continua a brilhar.
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9: A terceira edição do Upstarts, premiação nacional voltada ao reconhecimento de startups e pequenos negócios liderados por mulheres, reuniu empreendedores.

0: empreendedoras de diversas regiões do Brasil em São Paulo. O evento distribuiu R$ 46 mil em prêmios. Foram premiadas iniciativas inovadoras comandadas por mulheres em áreas ligadas à tecnologia, sustentabilidade e inclusão social. Promovido pelo Conselho da Mulher Empreendedora e da Cultura, o CEMEC, em parceria com a Confederação das Associações Comerciais e Empresariais do Brasil, a CACB, e a Federação das Associações Comerciais do Estado de São Paulo, o concurso premiou 5 startups. Além disso, ofereceu mentorias, apoio ao registro de marca e certificação digital às vencedoras. A edição de 2026 superou 700 pré-inscrições e mais de 230 candidaturas. A presidente do CEMEC, Ana Cláudia Brada Cotaiti, destacou o avanço do empreendedorismo feminino e que o crescimento demonstra o fortalecimento da presença feminina no ecossistema de inovação e negócios no país.
1: Cada vez que a gente vê uma coisa como essa, um concurso como esse, e as necessidades que vocês colocam na hora da inscrição, aí a gente vê que a gente está no caminho certo. As mulheres, a maioria MEI, saúde, beleza e educação, que é o que é mais prezo, realmente o CEMEC está no caminho certo. E eu fico muito feliz de ver como a gente realmente faz trabalhos, concursos e, enfim, nós chegamos à ponta, a gente consegue chegar até a mulher. E que chegue a mulher e que possa propor a mulher, você quer melhorar o seu negócio?
0: A vencedora da edição de 2026 foi a startup Cash Local Separa, criada por Bruna Joshin, de Pato Branco, no Paraná. A iniciativa utiliza uma moeda digital para recompensar moradores que realizam corretamente a separação de resíduos recicláveis. O projeto recebeu o maior prêmio, no valor de R$ 30 mil. A empresária explicou que a proposta também ajuda a fortalecer a economia local e a gestão de dados dos municípios.
2: Então, ele pode estar usando esse crédito na economia local, para fomentar a economia, na feira do produtor, na feira do artesanato, em eventos esportivos e culturais. Então, a gente incentiva uma boa prática e ainda gera benefício para as pessoas.
0: O segundo lugar ficou com a Biruan, de Uberlândia, em Minas Gerais, plataforma voltada ao bem-estar, saúde mental e estética para trabalhadores. Já o terceiro lugar foi para Revigoradamente, de João Pessoa, na Paraíba, que desenvolve soluções digitais voltadas à saúde mental no ambiente corporativo. Também foram premiadas a Stardust Zone, de Santa Catarina, com foco na inclusão de profissionais neurodivergentes no mercado de trabalho, e a Sensetal, que utiliza inteligência artificial para orientar exercícios físicos e prevenir problemas ergonômicos no ambiente corporativo. Outras iniciativas do CEMEC podem ser acessadas em www.cemecmulher.com.br. Reportagem Bianca Mingotti.
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0: Gloria.
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0: João Marcos e Vinícius, não teve jeito, tive que dobrar as latinhas.
1: Guto Ferreira, rapaz do céu, não tá fácil pra ninguém, viu? Vou te contar. Agora vamos dar um jeito.

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0: obrigado. Esse encontro não poderia deixar de existir.
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0: Parabéns por tanto sucesso, Grupo Carisma. A todas as senhoritas. Valeu!
1: Obrigado, André. Obrigado por essa oportunidade. Bailão das Antigas é um projeto que já deu certo.
0: Amém.

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5: A previsão do Instituto Nacional de Meteorologia, o IMET, para esta segunda-feira, 1 de junho, indica que a chegada de uma frente fria mantém o tempo instável e frio na região sul. A previsão de chuva mais intensa no norte do Rio Grande do Sul e no oeste de Santa Catarina e também no sul do Paraná. Nas demais áreas de Santa Catarina e do Paraná, o céu fica nublado e encoberto com pancadas isoladas. Já no sul do Rio Grande do Sul, o tempo começa a firmar com a chegada de uma massa de ar polar. Entre as capitais, a mínima prevista é de 9 graus em Curitiba e a máxima pode chegar aos 22 graus em Florianópolis. A umidade do ar varia entre 55% e 100%. Juline Pogorzelski, o tempo e a temperatura.
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5: A soja iniciou essa sexta-feira, 29, em alta no Paraná, com a saca negociada a R$ 130,90 no interior do estado e a R$ 124,59 no porto de Paranaguá, ambos em valorização. Os dados são do CEPEA. Já o trigo apresentou queda de 0,19% no Paraná, com a tonelada cotada a R$ 1.358,79, enquanto no Rio Grande do Sul o preço permaneceu estável em R$ 1.320,75. Reportagem Juline Pogorzelski.
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6: O registro de defensivos agrícolas no Brasil passará a ser feito em uma única plataforma digital. O novo sistema foi lançado na terça-feira, dia 26, pelo Ministério da Agricultura e Pecuária e vai integrar os processos conduzidos pelo governo federal, chamado de Sistema Unificado de Informação, Petição e Avaliação Eletrônica. O SISPA reúne em um mesmo ambiente os pedidos analisados pelo Ministério da Agricultura, pela Anvisa e pelo IBAMA. A proposta é padronizar os protocolos, reduzir trabalho e permitir que as empresas

0: modernizar o registro dos defensivos agrícolas no Brasil.
1: Com o CISPA, os fluxos de análise passam a ser integrados entre os órgãos responsáveis pelas avaliações técnicas, ambientais e toxicológicas dos produtos. De acordo com o Ministério da Agricultura, o novo sistema também deve reduzir a duplicidade de procedimentos e melhorar a troca de informações entre os órgãos federais envolvidos no registro de defensivos agrícolas. Reportagem Marquesan Araújo.
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3: As novas regras da norma regulamentadora número 1, a NR1 do Ministério do Trabalho e Emprego sobre saúde mental no trabalho, já estão em vigor. A atualização obriga empresas a identificar, avaliar e gerenciar riscos psicossociais no ambiente de trabalho, como sobrecarga, assédio moral, pressão excessiva e adoecimento emocional dos colaboradores. A medida amplia as exigências relacionadas à saúde mental no trabalho e reforça a necessidade de mudanças na cultura das organizações. Para a coordenadora do Conselho Estratégico Trabalhista da Associação Comercial de São Paulo, vinculada à Confederação das Associações Comerciais e Empresariais do Brasil, a CACB, a advogada Gilda Figueiredo, as empresas precisam deixar de agir apenas de forma reativa e investir em prevenção. As empresas precisam deixar de agir apenas de forma reativa e investir em prevenção. A advogada Gilda Figueiredo analisa que as novas regras devem ser vistas pelos empresários como uma oportunidade de avançar na gestão de pessoas.
4: Em vez de resistir, o setor produtivo deveria enxergar a NR1 como uma espécie de oportunidade de profissionalização da gestão de pessoas. A atualização da NR1 trouxe uma mudança de paradigma importante. A saúde mental deixa de ser um tema, entre aspas, soft do RH e passa a ser parte obrigatória da gestão da segurança e saúde do trabalho. No entanto, mudar a cultura organizacional é muito mais difícil do que alterar uma norma.
3: Segundo a especialista, a atualização da NR1 representa um avanço importante na gestão de pessoas e na proteção à saúde mental dos trabalhadores. Ela afirma que a prevenção deve ser encarada como um investimento estratégico capaz de reduzir afastamentos, ações judiciais e perdas de produtividade. A regulamentação também prevê fiscalização das empresas. Conforme o Ministério do Trabalho e Emprego, as organizações terão 90 dias para adaptação às novas exigências. Após esse período, o descumprimento das regras poderá gerar penalidades e multas. Reportagem Bianca.
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3: Entidades do setor produtivo pedem que o Congresso Nacional adie para 2027 as discussões sobre o fim da escala 6x1. A solicitação foi entregue ao presidente do Senado, Davi Alcolumbre, em manifesto assinado por mais de 1.200 federações e associações comerciais ligadas à Confederação das Associações Comerciais e Empresariais do Brasil, a CACB. O documento defende um debate mais amplo sobre a redução da jornada semanal de 44 para 40 horas, sem redução salarial. Segundo o setor, a proposta precisa ser discutida com empresários, trabalhadores e governo. Na última quarta-feira, 27 de maio, a Câmara aprovou a proposta que prevê a redução da jornada semanal de 44 para 40 horas, sem redução salarial. Agora, o texto segue para análise do Senado Federal. O presidente da CACB, Alfredo Cotaite Neto, defendeu o adiamento da discussão para depois das eleições de 2026.
6: O Brasil certamente ficará menos competitivo em relação ao produtos oriundos de outros países, como a China, por exemplo. Isso retira, né, a produtividade do Brasil como um todo, e para que fosse possível fazer de fato essa redução na jornada de trabalho, seria necessário aumentar a produtividade no mínimo na mesma proporção. Quando você fala aí numa redução semanal de 4 horas, né, de trabalho, você acaba incrementando 10% nos custos ligados à mão de obra.
3: No manifesto, as entidades afirmam reconhecer a importância de melhorar as relações de trabalho e ampliar

0: qualidade de vida dos trabalhadores. No entanto, alertam que mudanças rápidas podem afetar principalmente micro e pequenas empresas, que representam mais de 90% dos negócios do país. Entre os pontos defendidos pelo setor produtivo, estão uma transição gradual de pelo menos 10 anos, fortalecimento das negociações coletivas e compensações fiscais e trabalhistas para reduzir impactos econômicos. Os empresários também afirmam que mudanças abruptas podem elevar custos operacionais, aumentar preços ao consumidor e reduzir postos formais de trabalho. A presidente da Associação Comercial, Industrial e de Serviços de Uberaba, Lídia Prata, avaliou que a proposta pode dificultar ainda mais o cenário econômico e produtivo do país.
1: É uma pena que a gente tenha que chegar nesse ponto quando todo o país precisa de aumentar a sua produtividade, de aumentar a produção, precisa fortalecer os negócios. Nós estamos enfrentando também uma escassez enorme de mão de obra. Vai ser muito complicado adaptar com esse sistema caso ele venha a ser realmente aprovado.
0: Já o presidente da Associação Comercial e Industrial de Ponta Grossa, Leonardo Pupi, salientou que a redução da jornada pode comprometer a competitividade da indústria brasileira.
2: O posicionamento do setor produtivo das micro e pequenas empresas é para que a discussão do fim da jornada 6x1 seja adiada para após as eleições, dando tempo para que empresas, governo e trabalhadores possam sentar, discutir e encontrar o melhor caminho e o melhor modelo para a jornada de trabalho aqui no Brasil.
0: A proposta aprovada na Câmara prevê período de transição de 14 meses para a implementação das novas regras. Pela redação atual, após 2 meses da publicação da futura emenda constitucional, os 2 dias de descanso remunerado por semana já deverão valer. Reportagem Bianca Mingotti.
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4: Nesta edição do Doutor Ajuda, vamos falar sobre a sexualidade e o envelhecimento. A médica ginecologista doutora Nelly Kim nos fala sobre a sexualidade.
5: Olá, ouvintes. A sexualidade é uma parte importante da vida humana, presente em todas as idades, desde a infância até a velhice. Ela se manifesta de diferentes formas, através do desejo, do afeto, do prazer, da intimidade e da reprodução. A sexualidade é uma fonte de alegria, conexão e bem-estar, e não se limita apenas ao ato sexual em si. Com o envelhecimento, a sexualidade passa por transformações, assim como nossas vidas se transformam ao longo do tempo, mas não perde a sua importância. É preciso desmistificar a ideia de que a sexualidade se apaga com o tempo, como uma vela que se apaga com o vento, e entender que ela se manifesta de diferentes maneiras em cada fase da vida, como uma chama que se adapta às mudanças e continua a brilhar.
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0: A terceira edição do Upstarts, premiação nacional voltada ao reconhecimento de startups e pequenos negócios liderados por mulheres, reuniu empreendedoras de diversas regiões do Brasil em São Paulo. O evento distribuiu R$ 46 mil em prêmios. Foram premiadas iniciativas inovadoras comandadas por mulheres em áreas ligadas à tecnologia, sustentabilidade e inclusão social. Promovido pelo Conselho da Mulher Empreendedora e da Cultura, o CEMEC, em parceria com a Confederação das Associações Comerciais e Empresariais do Brasil, a CACB, e a Federação das Associações Comerciais do Estado de São Paulo, o concurso premiou 5 startups. Além disso, ofereceu mentorias, apoio ao registro de marca e certificação digital às vencedoras. A edição de 2026 superou 700 pré-inscrições e e mais de 230 candidaturas. A presidente do SEMEC, Ana Cláudia Brada Cotaiti, destacou o avanço do empreendedorismo feminino e que o crescimento demonstra o fortalecimento da presença feminina no ecossistema de inovação e negócios no país.
6: Cada vez que a gente vê uma coisa como essa, um concurso como esse, e as necessidades que vocês colocam na hora da inscrição, aí a gente vê que a gente está no caminho certo. As mulheres, a maioria MEI, saúde, beleza e educação, que é o que é mais prezo, realmente o SEMEC está no caminho certo. E eu fico muito feliz de ver como a gente realmente faz trabalhos, concursos e, enfim, nós chegamos à ponta, a gente consegue chegar até a mulher. E que chegue a mulher e que possa propor a mulher, você quer melhorar o seu negócio?
0: A vencedora da edição de 2026 foi a startup Cash Local Separa, criada por Bruna Joschen, de Pato Branco, no Paraná. A iniciativa utiliza uma moeda digital para recompensar moradores que realizam corretamente a separação de resíduos recicláveis. O projeto recebeu o maior prêmio, no valor de R$30 mil. A empresária explicou que a proposta também ajuda a fortalecer a economia local e a gestão de dados dos municípios.
7: Então, ele pode estar usando esse crédito na economia local, para fomentar a economia, na feira do produtor, na feira do artesanato, em eventos esportivos e culturais. Então, a gente incentiva uma boa prática e ainda gera benefício para as pessoas.
0: O segundo lugar ficou com a Biruan, de Uberlândia, em Minas Gerais, plataforma voltada ao bem-estar, saúde mental e estética para trabalhadores. Já o terceiro lugar foi para Revigoradamente, de João Pessoa, na Paraíba, que desenvolve soluções digitais voltadas à saúde mental no ambiente corporativo. Também foram premiadas a Stardust Zone, de Santa Catarina, com foco na inclusão de profissionais neurodivergentes no mercado de trabalho, e a Sensetal, que utiliza inteligência artificial para orientar exercícios físicos e prevenir problemas ergonômicos no ambiente corporativo. Outras iniciativas do SEMEC podem ser acessadas em www.semecmulher.com.br. Reportagem Bianca.
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Jorge bateu!

0: Quem gostou, faz barulho aí. Vamos junto.
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2: A música não para.

0: patrão Manuel lá de Boston. Tá brincando?
1: Gatinha. Babá, será possível? Vamos embora, Hebe.
2: Vamos embora, gostoso.
1: Vamos embora, fiquem em seus lares. E tchau e até semana que vem.

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0: água aberta aqui pra começar a prosa de novo. Tô adorando. Eu acho que deleitei tudo aqui, ó.
1: Bora se correr! Vamos cantar uma vaneira véia de respeito, de fundamento?
2: Só se for agora, Alberto Friso.
1: Então é.

0: que já começa o calorão. E é desse
1: jeito. Meu amigo Márcio, eu sei que tu tem o versinho guardado aí pra homenagear nosso parceiro amigo Sérgio Rosa.
0: E vamos cantar de vereda então, Beto Frio.
1: Grande gaiteiro e amigo da gente.
0: Deixa comigo, Beto Frio.

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0: Mas olha o embalo dessa louca, chefe.
1: Mas credo, pode ficar sem bota sem vassoura, né?
2: Bota volume nesse
0: rato. E as pilhas?
1: Você foi.

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6: A previsão do Instituto Nacional de Meteorologia, o IMET, para esta segunda-feira, 1 de junho, indica que a chegada de uma frente fria mantém o tempo instável e frio na região sul. Há previsão de chuva mais intensa no norte do Rio Grande do Sul e no oeste de Santa Catarina e também no sul do Paraná. Nas demais áreas de Santa Catarina e do Paraná, o céu fica nublado e encoberto com pancadas isoladas. Já no sul do Rio Grande do Sul, o tempo começa a firmar com a chegada de uma massa de ar polar. Entre as capitais, a mínima prevista é de 9 graus em Curitiba e a máxima pode chegar aos 22 graus em Florianópolis. A umidade do ar varia entre 55% e 100%. Juline Pogorzelski, o tempo e a temperatura.
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6: A soja iniciou essa sexta-feira, 29, em alta no Paraná, com a saca negociada a R$ 130,90 no interior do estado e a R$ 124,59 no porto de Paranaguá, ambos em valorização. Os dados são do CEPEA. Já o trigo apresentou queda de 0,19% no Paraná, com a tonelada cotada a R$ 1.358,79, enquanto no Rio Grande do Sul o preço permaneceu estável em R$ 1.320,75. Reportagem Juline Pogorzelski.
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7: O registro de defensivos agrícolas no Brasil passará a ser feito em uma única plataforma digital. O novo sistema foi lançado na terça-feira, dia 26, pelo Ministério da Agricultura e Pecuária e vai integrar os processos conduzidos pelo governo federal, chamado de Sistema Unificado de Informação, Petição e Avaliação Eletrônica. O CISPA reúne em um mesmo ambiente os pedidos analisados pelo Ministério da Agricultura, pela Anvisa e pelo IBAMA. A proposta é padronizar os protocolos, reduzir trabalho e permitir que as empresas acompanhem as etapas das análises em tempo real. Segundo o governo federal, mais de US$ 6 milhões foram investidos no projeto, desenvolvido em parceria com entidades do setor produtivo e com apoio do Programa das Nações Unidas para o Desenvolvimento. Durante o lançamento, o ministro da Agricultura e Pecuária, André de Paula, afirmou que o sistema faz parte do processo de modernização da defesa agropecuária brasileira.
8: Temos razões de sobra para celebrar esse momento em que o MAPA apresenta a sua nova plataforma digital, que tem como objetivo exatamente modernizar o registro dos defensivos agrícolas no Brasil.
7: Com o CISPA, os fluxos de análise passam a ser integrados entre os órgãos responsáveis pelas avaliações técnicas, ambientais e toxicológicas dos produtos. De acordo com o Ministério da Agricultura, o novo sistema também deve reduzir a duplicidade de procedimentos e melhorar a troca de informações entre os órgãos federais envolvidos no registro de defensivos agrícolas. Reportagem Marquesan Araújo.
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10: As novas regras da norma regulamentar.

0: Paulo, vinculada à Confederação das Associações Comerciais e Empresariais do Brasil, a CACB. A advogada, Gilda Figueiredo, as empresas precisam deixar de agir apenas de forma reativa e investir em prevenção. As empresas precisam deixar de agir apenas de forma reativa e investir em prevenção. A advogada, Gilda Figueiredo, analisa que as novas regras devem ser vistas pelos empresários como uma oportunidade de avançar na gestão de pessoas.
1: Em vez de resistir, o setor produtivo deveria enxergar a NR1 como uma espécie de oportunidade de profissionalização da gestão de pessoas. A atualização da NR1 trouxe uma mudança de paradigma importante. A saúde mental deixa de ser um tema, entre aspas, soft do RH e passa a ser parte obrigatória da gestão da segurança e saúde do trabalho. No entanto, mudar a cultura organizacional é muito mais difícil do que alterar uma norma.
0: Segundo a especialista, a atualização da NR1 representa um avanço importante na gestão de pessoas e na proteção à saúde mental dos trabalhadores. Ela afirma que a prevenção deve ser encarada como um investimento estratégico capaz de reduzir afastamentos, ações judiciais e perdas de produtividade. A regulamentação também prevê fiscalização das empresas. Conforme o Ministério do Trabalho e Emprego, as organizações terão 90 dias para adaptação às novas exigências. Após esse período, o descumprimento das regras poderá gerar penalidades e multas. Reportagem Bianca
2: Mendoza. 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
0: Entidades do setor produtivo pedem que o Congresso Nacional adie para 2027 as discussões sobre o fim da escala 6x1. A solicitação foi entregue ao presidente do Senado, Davi Alcolumbre, em manifesto assinado por mais de 1.200 federações e associações comerciais ligadas à Confederação das Associações Comerciais e Empresariais do Brasil, a CACB. O documento defende um debate mais amplo sobre a redução da jornada semanal de 44 para 40 horas, sem redução salarial. Segundo o setor, a proposta precisa ser discutida com empresários, trabalhadores e governo. Na última quarta-feira, 27 de maio, a Câmara aprovou a proposta que prevê a redução da jornada semanal de 44 para 40 horas, sem redução salarial. Agora, o texto segue para análise do Senado Federal. O presidente da CACB, Alfredo Cotaite Neto, defendeu o adiamento da discussão para depois das eleições de 2026.
3: O Brasil certamente ficará menos competitivo em relação ao produtos oriundos de outros países, como a China, por exemplo. Isso retira, né, a produtividade do Brasil como um todo. E para que fosse possível fazer, de fato, essa redução na jornada de trabalho, seria necessário aumentar a produtividade, no mínimo, na mesma proporção. Quando você fala aí de uma redução semanal de 4 horas, né, de trabalho, você acaba incrementando 10% nos custos ligados à mão de obra.
0: No manifesto, as entidades afirmam reconhecer a importância de melhorar as relações de trabalho e ampliar a qualidade de vida dos trabalhadores. No entanto, alertam que mudanças rápidas podem afetar principalmente micro e pequenas empresas, que representam mais de 90% dos negócios do país. Entre os pontos defendidos pelo setor produtivo estão uma transição gradual de pelo menos 10 anos, fortalecimento das negociações coletivas e compensações fiscais e trabalhistas para reduzir impactos econômicos. Os empresários também afirmam que mudanças abruptas podem elevar custos operacionais, aumentar preços ao consumidor e reduzir postos formais de trabalho. A presidente da Associação Comercial, Industrial e de Serviços de Uberaba, Lídia Prata, avaliou que a proposta pode dificultar ainda mais o cenário econômico e produtivo do país.
4: É uma pena que a gente tenha que chegar nesse ponto quando todo o país precisa de aumentar a sua produtividade, de aumentar a produção, precisa fortalecer os negócios, e nós estamos enfrentando também uma escassez enorme de mão de obra. Vai ser muito complicado adaptar com esse sistema caso ele venha a ser realmente aprovado.
0: Já o presidente da Associação Comercial e Industrial de Ponta Grossa, Leonardo Pupi, salientou que a redução da jornada pode comprometer a competitividade da indústria brasileira.
5: O posicionamento

0: do setor produtivo, das micro e pequenas empresas, é para que a discussão do fim da jornada 6x1 seja adiada para após as eleições, dando tempo para que empresas, governo e trabalhadores possam sentar, discutir e encontrar o melhor caminho e o melhor modelo para a jornada de trabalho aqui no Brasil.
1: A proposta aprovada na Câmara prevê período de transição de 14 meses para a implementação das novas regras. Pela redação atual, após 2 meses da publicação da futura emenda constitucional, os 2 dias de descanso remunerado por semana já deverão valer. Reportagem Bianca Mingotti.
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4: Nesta edição do Doutor Ajuda, vamos falar sobre a sexualidade e o envelhecimento. A médica ginecologista doutora Nelly Kim nos fala sobre a sexualidade.
5: Olá, ouvintes. A sexualidade é uma parte importante da vida humana, presente em todas as idades, desde a infância até a velhice. Ela se manifesta de diferentes formas, através do desejo, do afeto, do prazer, da intimidade e da reprodução. A sexualidade é uma fonte de alegria, conexão e bem-estar, e não se limita apenas ao ato sexual em si. Com o envelhecimento, a sexualidade passa por transformações, assim como nossas vidas se transformam ao longo do tempo, mas não perde a sua importância. É preciso desmistificar a ideia de que a sexualidade se apaga com o tempo, como uma vela que se apaga com o vento, e entender que ela se manifesta de diferentes maneiras em cada fase da vida, como uma chama que se adapta às mudanças e continua a brilhar.
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1: A terceira edição do Upstarts, premiação nacional voltada ao reconhecimento de startups e pequenos negócios liderados por mulheres, reuniu empreendedoras de diversas regiões do Brasil em São Paulo. O evento distribuiu R$ 46 mil em prêmios. Foram premiadas iniciativas inovadoras comandadas por mulheres em áreas ligadas à tecnologia, sustentabilidade e inclusão social. Promovido pelo Conselho da Mulher Empreendedora e da Cultura, o CEMEC, em parceria com a Confederação das Associações Comerciais e Empresariais do Brasil, a CACB, e a Federação das Associações Comerciais do Estado de São Paulo, o concurso premiou 5 startups. Além disso, ofereceu mentorias, apoio ao registro de marca e certificação digital às vencedoras. A edição de 2026 superou 700 pré-inscrições e mais de 230 candidaturas. A presidente do CEMEC, Ana Cláudia Brada Cotaiti, destacou o avanço do empreendedorismo feminino e que o crescimento demonstra o fortalecimento da presença feminina no ecossistema de inovação e negócios no país.
6: Cada vez que a gente vê uma coisa como essa, um concurso como esse, e as necessidades que vocês colocam na hora da inscrição, aí a gente vê que a gente está no caminho certo. As mulheres, a maioria MEI, saúde, beleza e educação, que é o que eu mais prezo, realmente o CEMEC está no caminho certo. E eu fico muito feliz de ver como a gente realmente faz trabalhos, concursos e, enfim, nós chegamos à ponta, a gente consegue chegar até a mulher. E que chegue a mulher e que possa propor a mulher, você quer melhorar o seu negócio?
1: A vencedora da edição de 2026 foi a startup Cash Local Separa, criada por Bruna Joschen, de Pato Branco, no Paraná. A iniciativa utiliza uma moeda digital para recompensar moradores que realizam corretamente a separação de resíduos recicláveis. O projeto recebeu o maior prêmio, no valor de R$ 30 mil. A empresária explicou que a proposta também ajuda a fortalecer a economia local e a gestão de dados dos municípios.
7: Então, ele pode estar usando esse crédito na economia local, para fomentar a economia, na feira do produtor, na feira do artesanato, em eventos esportivos e culturais. Então, a gente incentiva uma boa prática e ainda gera benefício para as pessoas.
1: O segundo lugar ficou com a Biruan, de Uberlândia, em Minas Gerais, plataforma voltada ao bem-estar, saúde mental e estética para trabalhadores. Já o terceiro lugar foi para Revigoradamente, de João Pessoa, na Paraíba, que desenvolve soluções digitais voltadas à saúde mental no ambiente corporativo. Também foram premiadas a Stardust Zone, de Santa Catarina, com foco na inclusão de profissionais neurodivergentes no mercado de trabalho, e a Sensetal, que utiliza inteligência artificial para orientar exercícios físicos e prevenir problemas ergonômicos no ambiente corporativo. Outras iniciativas do CEMEC podem ser acessadas em www.cemecmulher.com.br. Reportagem Bianca Mingotti.
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0: Gildo de Freitas, o colega e amigo cancioneiro.
1: Obrigado aos serranos por participar com vocês desta honrosa homenagem.

0: do Tchê Barbaridade JJSD.
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0: Quito e Bordoneio.
1: É isso aí, gurizada, deixa pra nós. Vamos lá, macho fava.
2: Claro que vamos, Paulo Fogaça. Abre o peito.

0: Ô Serjão, é uma alegria para todo o povo gaúcho, especialmente para os tradicionalistas desse Rio Grande, desse país afora, ver esse grande cantor paulista pilchado desse jeito. Eu tenho certeza que esse povo vai te aplaudir de pé, Sérgio Rei.
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0: Duas.
1: Três.
0: Três.
2: Agora vou convidar um gaiteiro pra vir pertinho de nós aqui pra fazer um bufo de gaita e nós vamos dançar com ele. Vamos lá. 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

0: Dado do tempo das carreiradas do meu bononeiro. Quando às vezes o jockey se vendia, tu sabe de onde escorrer que uma vez me vendi numa carreirada?
1: Não pode.
0: É, mas meu cavalo era tão bom que queixou e ganhou a carreira igual. Aí quando eu cheguei lá no final da cancha, queria me atar no pau, né?
2: Mas que para.
0: Tomara que o povo seja igual ao meu cavalo, que quer chivar pelo lado certo. Não se deixe levar por esse exemplo que nos dão por aqueles que dirigem nossa nação. Mas que procure usar o caminho certo, porque não se faz linguiça de nervo nem de carne podre, meus amigos. 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
2: É uma verdade, tio.
0: É uma verdade.
2: E o jockey daquela época quem era?
0: Barroso Melo, meu grande amigo.
2: Corria carreira na fronteira.
0: Na Serra das Missões.
2: Do Alto Uruguai.
0: Do Planalto.
2: Olha.
0: Do Rio Grande inteiro.
2: E aí tinha uma gaitinha tocando, né, tio?
0: Do velho do Baião.

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0: vamos brindá-los a todos agora com as maneiras mais gaúchas do sul do Brasil, para os dançadores, para os fandangueiros. 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
6: A previsão do Instituto Nacional de Meteorologia, o IMET, para esta segunda-feira, 1 de junho, indica que a chegada de uma frente fria mantém o tempo instável e frio na região sul. A previsão de chuva mais intensa no norte do Rio Grande do Sul e no oeste de Santa Catarina e também no sul do Paraná. Nas demais áreas de Santa Catarina e do Paraná, o céu fica nublado e encoberto com pancadas isoladas. Já no sul do Rio Grande do Sul, o tempo começa a firmar com a chegada de uma massa de ar polar. Entre as capitais, a mínima prevista é de 9 graus em Curitiba e a máxima pode chegar aos 22 graus em Florianópolis. A umidade do ar varia entre 55% e 100%. Juline Pogorzelski, o tempo e a temperatura.
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6: A soja iniciou essa sexta-feira, 29, em alta no Paraná, com a saca negociada a R$ 130,90 no interior do estado e a R$ 124,59 no porto de Paranaguá, ambos em valorização. Os dados são do CPEA. Já o trigo apresentou queda de 0,19% no Paraná, com a tonelada cotada a R$ 1.358,79, enquanto no Rio Grande do Sul o preço permaneceu estável em R$ 1.320,75. Reportagem Juline Pogorzelski.
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7: O registro de defensivos agrícolas no Brasil passará a ser feito em uma única plataforma digital. O novo sistema foi lançado na terça-feira, dia 26, pelo Ministério da Agricultura e Pecuária e vai integrar os processos conduzidos pelo governo federal, chamado de Sistema Unificado de Informação, Petição e Avaliação Eletrônica. O SISPA reúne em um mesmo ambiente os pedidos analisados pelo Ministério da Agricultura, pela Anvisa e pelo IBAMA. A proposta é padronizar os protocolos, reduzir trabalho e permitir que as empresas acompanhem as etapas das análises em tempo real. Segundo o governo federal, mais de 6 milhões de dólares foram investidos no projeto, desenvolvido em parceria com entidades do setor produtivo e com apoio do Programa das Nações Unidas para o Desenvolvimento. Durante o lançamento, o ministro da Agricultura e Pecuária, André de Paula, afirmou que o sistema faz parte do processo de modernização da defesa agropecuária brasileira.
8: Temos razões de sobra para celebrar esse momento em que o MAPA apresenta a sua nova plataforma digital, que tem como objetivo exatamente modernizar o registro dos defensivos agrícolas no Brasil.
7: Com o CISPA, os fluxos de análise passam a ser integrados entre os órgãos responsáveis pelas avaliações técnicas, ambientais e toxicológicas dos produtos. De acordo com o Ministério da Agricultura, o novo sistema também deve reduzir a duplicidade de procedimentos e melhorar a troca de informações entre os órgãos federais envolvidos no registro de defensivos agrícolas. Reportagem Marquesan Araújo.
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10: As novas regras da norma regulamentadora número 1, a NR1 do Ministério do Trabalho e Emprego sobre saúde mental no trabalho, já estão em vigor. A atualização obriga empresas a identificar, avaliar e gerenciar riscos psicossociais no ambiente de trabalho, como sobrecarga, assédio moral, pressão excessiva e adoecimento emocional dos colaboradores. A medida amplia as exigências relacionadas à saúde mental no trabalho e reforça a necessidade de mudanças na cultura das organizações. Para a coordenadora do Conselho Estratégico Trabalhista da Associação Comercial de São Paulo, vinculada à Confederação das Associações Comerciais e Empresariais do Brasil, a CACB, a advogada Gilda Figueiredo, as empresas precisam deixar de agir apenas de forma reativa e investir em prevenção. As empresas precisam deixar de agir apenas de forma reativa e investir em prevenção. A advogada Gilda Figueiredo analisa que as novas regras devem ser vistas pelos empresários como uma oportunidade de avançar na gestão de pessoas.
11: Em vez de resistir, o setor produtivo deveria enxergar a NR1 como uma espécie de oportunidade de profissionalização da gestão.

0: afastamentos, ações judiciais e perdas de produtividade. A regulamentação também prevê fiscalização das empresas. Conforme o Ministério do Trabalho e Emprego, as organizações terão 90 dias para adaptação às novas exigências. Após esse período, o descumprimento das regras poderá gerar penalidades e multas. Reportagem Bianca.
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0: Entidades do setor produtivo pedem que o Congresso Nacional adie para 2027 as discussões sobre o fim da escala 6x1. A solicitação foi entregue ao presidente do Senado, Davi Alcolumbre, em manifesto assinado por mais de 1.200 federações e associações comerciais ligadas à Confederação das Associações Comerciais e Empresariais do Brasil, a CACB. O documento defende um debate mais amplo sobre a redução da jornada semanal de 44 para 40 horas sem redução salarial. Segundo o setor, a proposta precisa ser discutida com empresários, trabalhadores e governo. Na última quarta-feira, 27 de maio, a Câmara aprovou a proposta que prevê a redução da jornada semanal de 44 para 40 horas sem redução salarial. Agora, o texto segue para a análise do Senado Federal. O presidente da CACB, Alfredo Cotaite Neto, defendeu o adiamento da discussão para depois das eleições de 2026.
2: O Brasil certamente ficará menos competitivo em relação ao produtos oriundos de outros países, como a China, por exemplo. Isso retira, né, a produtividade do Brasil como um todo, e para que fosse possível fazer de fato essa redução na jornada de trabalho, seria necessário aumentar a produtividade no mínimo na mesma proporção. Quando você fala aí numa redução semanal de 4 horas, né, de trabalho, você acaba incrementando 10% nos custos ligados à mão de obra.
0: No manifesto, as entidades afirmam reconhecer a importância de melhorar as relações de trabalho e ampliar a qualidade de vida dos trabalhadores. No entanto, alertam que mudanças rápidas podem afetar principalmente micro e pequenas empresas, que representam mais de 90% dos negócios do país. Entre os pontos defendidos pelo setor produtivo estão uma transição gradual de pelo menos 10 anos, fortalecimento das negociações coletivas e compensações fiscais e trabalhistas para reduzir impactos econômicos. Os empresários também afirmam que mudanças abruptas podem elevar custos operacionais, aumentar preços ao consumidor e reduzir postos formais de trabalho. A presidente da Associação Comercial, Industrial e de Serviços de Uberaba, Lídia Prata, avaliou que a proposta pode dificultar ainda mais o cenário econômico e produtivo do país.
3: É uma pena que a gente tenha que chegar nesse ponto quando todo o país precisa de aumentar a sua produtividade, de aumentar a produção, precisa fortalecer os negócios, e nós estamos enfrentando também uma escassez enorme de mão de obra. Vai ser muito complicado adaptar com esse sistema caso ele venha a ser realmente aprovado.
0: Já o presidente da Associação Comercial e Industrial de Ponta Grossa, Leonardo Pupi, salientou que a redução da jornada pode comprometer a competitividade da indústria brasileira.
4: O posicionamento do setor produtivo, das micro e pequenas empresas, é para que a discussão do fim da jornada 6x1 seja adiada para após as eleições, dando tempo para que empresas, governo e trabalhadores possam sentar, discutir e encontrar o melhor caminho e o melhor modelo para a jornada de trabalho aqui no Brasil.
0: A proposta aprovada na Câmara prevê período de transição de 14 meses para a implementação das novas regras. Pela redação atual, após 2 meses da publicação da futura emenda constitucional, os 2 dias de descanso remunerado por semana já deverão valer. Reportagem Bianca Mingotti.
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5: Nesta edição do Doutor Ajuda, vamos falar sobre a sexualidade e o envelhecimento. A médica ginecologista doutora Nelly Kim nos fala sobre a sexualidade.
6: Olá, ouvintes. A sexualidade é uma parte importante da vida humana, presente em todas as idades, desde a infância até a velhice. Ela se manifesta de diferentes formas, através do desejo, do afeto,

0: direto do prazer, da intimidade e da reprodução. A sexualidade é uma fonte de alegria, conexão e bem-estar, e não se limita apenas ao ato sexual em si. Com o envelhecimento, a sexualidade passa por transformações, assim como nossas vidas se transformam ao longo do tempo, mas não perde a sua importância. É preciso desmistificar a ideia de que a sexualidade se apaga com o tempo, como uma vela que se apaga com o vento, e entender que ela se manifesta de diferentes maneiras em cada fase da vida, como uma chama que se adapta às mudanças e continua a brilhar.
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3: A terceira edição do Up Starts, premiação nacional voltada ao reconhecimento de startups e pequenos negócios liderados por mulheres, reuniu empreendedoras de diversas regiões do Brasil em São Paulo. O evento distribuiu R$ 46 mil reais em prêmios. Foram premiadas iniciativas inovadoras comandadas por mulheres em áreas ligadas à tecnologia, sustentabilidade e inclusão social. Promovido pelo Conselho da Mulher Empreendedora e da Cultura, o CEMEC, em parceria com a Confederação das Associações Comerciais e Empresariais do Brasil, a CACB, e a Federação das Associações Comerciais do Estado de São Paulo, o concurso premiou 5 startups. Além disso, ofereceu mentorias, apoio ao registro de marca e certificação digital às vencedoras. A edição de 2026 superou 700 pré-inscrições e mais de 230 candidaturas. A presidente do CEMEC, Ana Cláudia Brada Cotaiti, destacou o avanço do empreendedorismo feminino e que o crescimento demonstra o fortalecimento da presença feminina no ecossistema de inovação e negócios no país.
4: Cada vez que a gente vê uma coisa como essa, um concurso como esse, e as necessidades que vocês colocam na hora da inscrição, aí a gente vê que a gente está no caminho certo. As mulheres, a maioria MEI, saúde, beleza e educação, que é o que eu mais prezo, realmente o CEMEC está no caminho certo. E eu fico muito feliz de ver como a gente realmente faz trabalhos, concursos e, enfim, nós chegamos à ponta, a gente consegue chegar até a mulher. E que chegue a mulher e que possa propor a mulher, você quer melhorar o seu negócio?
3: A vencedora da edição de 2026 foi a startup Cash Local Separa, criada por Bruna Joshin, de Pato Branco, no Paraná. A iniciativa utiliza uma moeda digital para recompensar moradores que realizam corretamente a separação de resíduos recicláveis. O projeto recebeu o maior prêmio, no valor de R$ 30 mil. A empresária explicou que a proposta também ajuda a fortalecer a economia local e a gestão de dados dos municípios.
5: Então, ele pode estar usando esse crédito na economia local, para fomentar a economia, na feira do produtor, na feira do artesanato, em eventos esportivos e culturais. Então, a gente incentiva uma boa prática e ainda gera benefício para as pessoas.
3: O segundo lugar ficou com a Biruan, de Uberlândia, em Minas Gerais, plataforma voltada ao bem-estar, saúde mental e estética para trabalhadores. Já o terceiro lugar foi para Revigoradamente, de João Pessoa, na Paraíba, que desenvolve soluções digitais voltadas à saúde mental no ambiente corporativo. Também foram premiadas a Stardust Zone, de Santa Catarina, com foco na inclusão de profissionais neurodivergentes no mercado de trabalho, e a Sensetal, que utiliza inteligência artificial para orientar exercícios físicos e prevenir problemas ergonômicos no ambiente corporativo. Outras iniciativas do CEMEC podem ser acessadas em www.cemecmulher.com.br. Reportagem Bianca Mingotti.
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9: Com a brilhante presença de Guilherme Santiago nos telões do Candeeiro nesse palco, aumenta o som aí!

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6: A previsão do Instituto Nacional de Meteorologia, o IMET, para esta segunda-feira, 1 de junho, indica que a chegada de uma frente fria mantém o tempo instável e frio na região sul. A previsão de chuva mais intensa no norte do Rio Grande do Sul e no oeste de Santa Catarina e também no sul do Paraná. Nas demais áreas de Santa Catarina e do Paraná, o céu fica nublado e encoberto com pancadas isoladas. Já no sul do Rio Grande do Sul, o tempo começa a firmar com a chegada de uma massa de ar polar. Entre as capitais, a mínima prevista é de 9 graus em Curitiba e a máxima pode chegar aos 22 graus em Florianópolis. A umidade do ar varia entre 55% e 100%. Juline Pogorzelski, o tempo e a temperatura.
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6: A soja iniciou essa sexta-feira, 29, em alta no Paraná, com a saca negociada a R$ 130,90 no interior do estado e a R$ 124,59 no porto de Paranaguá, ambos em valorização. Os dados são do CPEA. Já o trigo apresentou queda de 0,19% no Paraná, com a tonelada cotada a R$ 1.358,79, enquanto no Rio Grande do Sul o preço permaneceu estável em R$ 1.320,75. Reportagem Juline Pogorzelski.
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7: O registro de defensivos agrícolas no Brasil passará a ser feito em uma única plataforma digital. O novo sistema foi lançado na terça-feira, dia 26, pelo Ministério da Agricultura e Pecuária e vai integrar os processos conduzidos pelo governo federal, chamado de Sistema Unificado de Informação, Petição e Avaliação Eletrônica. O SISPA reúne em um mesmo ambiente os pedidos analisados pelo Ministério da Agricultura, pela Anvisa e pelo IBAMA. A proposta é padronizar os protocolos, reduzir trabalho e permitir que as empresas acompanhem as etapas das análises em tempo real. Segundo o governo federal, mais de 6 milhões de dólares foram investidos no projeto, desenvolvido em parceria com entidades do setor produtivo e com apoio do Programa das Nações Unidas para o Desenvolvimento. Durante o lançamento, o ministro da Agricultura e Pecuária, André de Paula, afirmou que o sistema faz parte do processo de modernização da defesa agropecuária brasileira.
8: Temos razões de sobra para celebrar esse momento em que o MAPA apresenta a sua nova plataforma digital, que tem como objetivo exatamente modernizar registro dos defensivos agrícolas no Brasil.
7: Com o CISPA, os fluxos de análise passam a ser integrados entre os órgãos responsáveis pelas avaliações técnicas, ambientais e toxicológicas dos produtos. De acordo com o Ministério da Agricultura, o novo sistema também deve reduzir a duplicidade de procedimentos e melhorar a troca de informações entre os órgãos federais envolvidos no registro de defensivos agrícolas. Reportagem Marquesan Araújo.
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10: As novas regras da norma regulamentadora número 1, a NR1 do Ministério do Trabalho e Emprego sobre saúde mental no trabalho, já estão em vigor. A atualização obriga empresas a identificar, avaliar e gerenciar riscos psicossociais no ambiente de trabalho, como sobrecarga, assédio moral, pressão excessiva e adoecimento emocional dos colaboradores. A medida amplia as exigências relacionadas à saúde mental no trabalho e reforça a necessidade de mudanças na cultura das organizações. Para a coordenadora do Conselho Estratégico Trabalhista da Associação Comercial de São Paulo, vinculada à Confederação das Associações Comerciais e Empresariais do Brasil, a CACB, a advogada Gilda Figueiredo, as empresas precisam deixar de agir apenas de forma reativa e investir em prevenção. As empresas precisam deixar de agir apenas de forma reativa e investir em prevenção. A advogada Gilda Figueiredo analisa que as novas regras devem ser vistas pelos empresários como uma oportunidade de avançar na gestão de pessoas.
11: Em vez de resistir, o setor produtivo deveria enxergar a NR1 como uma espécie de oportunidade de profissionalização da gestão de pessoas. A atualização da NR1 trouxe uma mudança de paradigma importante. A saúde mental deixa de ser um tema, entre aspas, soft do RH e passa a ser parte obrigatória da gestão da segurança e saúde do trabalho. No entanto, mudar a cultura organizacional é muito mais difícil do que alterar uma norma.
10: Segundo a especialista, a atualização da NR1 representa um avanço importante na gestão de pessoas e na proteção à saúde mental dos trabalhadores. Ela afirma que a prevenção deve ser encarada como um investimento estratégico, capaz de reduzir afastamentos, ações judiciais e perdas de produtividade. A regulamentação também prevê fiscalização das empresas. Conforme o Ministério do Trabalho e Emprego, as organizações terão 90 dias para adaptação às novas exigências. Após esse período, o descumprimento das regras poderá gerar penalidades e multas. Reportagem Bianca.
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0: Voa a proposta, que prevê a redução da jornada semanal de 44 para 40 horas, sem redução salarial. Agora, o texto segue para análise do Senado Federal. O presidente da CACB, Alfredo Cotaite Neto, defendeu o adiamento da discussão para depois das eleições de 2026.
1: O Brasil certamente ficará menos competitivo em relação ao produtos oriundos de outros países, como a China, por exemplo. Isso retira, né, a produtividade do Brasil como um todo. E para que fosse possível fazer, de fato, essa redução na jornada de trabalho, seria necessário aumentar a produtividade, no mínimo, na mesma proporção. Quando você fala aí numa redução semanal de 4 horas, né, de trabalho, você acaba incrementando 10% nos custos ligados à mão de obra.
0: No manifesto, as entidades afirmam reconhecer a importância de melhorar as relações de trabalho e ampliar a qualidade de vida dos trabalhadores. No entanto, alertam que mudanças rápidas podem afetar principalmente micro e pequenas empresas, que representam mais de 90% dos negócios do país. Entre os pontos defendidos pelo setor produtivo estão uma transição gradual de pelo menos 10 anos, fortalecimento das negociações coletivas e compensações fiscais e trabalhistas para reduzir impactos econômicos. Os empresários também afirmam que mudanças abruptas podem elevar custos operacionais, aumentar preços ao consumidor e reduzir postos formais de trabalho. A presidente da Associação Comercial, Industrial e de Serviços de Uberaba, Lídia Prata, avaliou que a proposta pode dificultar ainda mais o cenário econômico e produtivo do país.
2: É uma pena que a gente tenha que chegar nesse ponto quando todo o país precisa de aumentar a sua produtividade, de aumentar a produção, precisa fortalecer os negócios, e nós estamos enfrentando também uma escassez enorme de mão de obra. Vai ser muito complicado adaptar com esse sistema caso ele venha a ser realmente aprovado.
0: Já o presidente da Associação Comercial e Industrial de Ponta Grossa, Leonardo Pupi, salientou que a redução da jornada pode comprometer a competitividade da indústria brasileira.
3: O posicionamento do setor produtivo, das micro e pequenas empresas, é para que a discussão do fim da jornada 6x1 seja adiada para após as eleições, dando tempo para que empresas, governo e trabalhadores possam sentar, discutir e encontrar o melhor caminho e o melhor modelo para a jornada de trabalho aqui no Brasil.
0: A proposta aprovada na Câmara prevê período de transição de 14 meses para a implementação das novas regras. Pela redação atual, após 2 meses da publicação da futura emenda constitucional, os 2 dias de descanso remunerado por semana já deverão valer. Reportagem Bianca Mingotti.
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5: Nesta edição do Doutor Ajuda, vamos falar sobre a sexualidade e o envelhecimento. A médica ginecologista doutora Nelly Kim nos fala sobre a sexualidade.
6: Olá, ouvintes. A sexualidade é uma parte importante da vida humana, presente em todas as idades, desde a infância até a velhice. Ela se manifesta de diferentes formas, através do desejo, do afeto, do prazer, da intimidade e da reprodução. A sexualidade é uma fonte de alegria, conexão e bem-estar, e não se limita apenas ao ato sexual em si. Com o envelhecimento, a sexualidade passa por transformações, assim como nossas vidas se transformam ao longo do tempo, mas não perde a sua importância. É preciso desmistificar a ideia de que a sexualidade se apaga com o tempo, como uma vela que se apaga com o vento, e entender que ela se manifesta de diferentes maneiras em cada fase da vida, como uma chama que se adapta às mudanças e continua a brilhar.
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0: A terceira edição do Upstarts, premiação nacional voltada ao reconhecimento de startups e pequenos negócios liderados

0: por mulheres reuniu empreendedoras de diversas regiões do Brasil em São Paulo. O evento distribuiu R$ 46 mil em prêmios. Foram premiadas iniciativas inovadoras comandadas por mulheres em áreas ligadas à tecnologia, sustentabilidade e inclusão social. Promovido pelo Conselho da Mulher Empreendedora e da Cultura, o SEMEC, em parceria com a Confederação das Associações Comerciais e Empresariais do Brasil, a CACB, e a Federação das Associações Comerciais do Estado de São Paulo, o concurso premiou 5 startups. Além disso, ofereceu mentorias, apoio ao registro de marca e certificação digital às vencedoras. A edição de 2026 superou 700 pré-inscrições e mais de 230 candidaturas. A presidente do SEMEC, Ana Cláudia Brada Cotaiti, destacou o avanço do empreendedorismo feminino e que o crescimento demonstra o fortalecimento da presença feminina no ecossistema de inovação e negócios no país.
1: Cada vez que a gente vê uma coisa como essa, um concurso como esse, e as necessidades que vocês colocam na hora da inscrição, aí a gente vê que a gente está no caminho certo. As mulheres, a maioria MEI, saúde, beleza e educação, que é o que eu mais prezo, realmente o SEMEC está no caminho certo. E eu fico muito feliz de ver como a gente realmente faz trabalhos, concursos e, enfim, nós chegamos à ponta, a gente consegue chegar até a mulher. E que chegue a mulher e que possa propor a mulher, você quer melhorar o seu negócio?
0: A vencedora da edição de 2026 foi a startup Cash Local Separa, criada por Bruna Joschen, de Pato Branco, no Paraná. A iniciativa utiliza uma moeda digital para recompensar moradores que realizam corretamente a separação de resíduos recicláveis. O projeto recebeu o maior prêmio, no valor de R$ 30 mil. A empresária explicou que a proposta também ajuda a fortalecer a economia local e a gestão de dados dos municípios.
2: Então, ele pode estar usando esse crédito na economia local, para fomentar a economia, na feira do produtor, na feira do artesanato, em eventos esportivos e culturais. Então, a gente incentiva uma boa prática e ainda gera benefício para as pessoas.
0: O segundo lugar ficou com a Biruan, de Uberlândia, em Minas Gerais, plataforma voltada ao bem-estar, saúde mental e estética para trabalhadores. Já o terceiro lugar foi para Revigoradamente, de João Pessoa, na Paraíba, que desenvolve soluções digitais voltadas à saúde mental no ambiente corporativo. Também foram premiadas a Stardust Zone, de Santa Catarina, com foco na inclusão de profissionais neurodivergentes no mercado de trabalho, e a Sensetal, que utiliza inteligência artificial para orientar exercícios físicos e prevenir problemas ergonômicos no ambiente corporativo. Outras iniciativas do SEMEC podem ser acessadas em www.semecmulher.com.br. Reportagem Bianca Mingotti.
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0: Vamos encerrando esse shot de Indiana do Paraná.
1: Tá demais! Pois agora vem chegando o Gaiteiro.

Tá lindo demais! Valeu! Recordando os primeiros sucessos do Candeeiro, começando por Alan.

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6: A previsão do Instituto Nacional de Meteorologia, o IMET, para esta segunda-feira, 1 de junho, indica que a chegada de uma frente fria mantém o tempo instável e frio na região sul. A previsão de chuva mais intensa no norte do Rio Grande do Sul e no oeste de Santa Catarina e também no sul do Paraná. Nas demais áreas de Santa Catarina e do Paraná, o céu fica nublado e encoberto com pancadas isoladas. Já no sul do Rio Grande do Sul, o tempo começa a firmar com a chegada de uma massa de ar polar. Entre as capitais, a mínima prevista é de 9 graus em Curitiba e a máxima pode chegar aos 22 graus em Florianópolis. A umidade do ar varia entre 55% e 100%. Juline Pogorzelski, o tempo e a temperatura.
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6: A soja iniciou essa sexta-feira, 29, em alta no Paraná, com a saca negociada a R$ 130,90 no interior do estado e a R$ 124,59 no porto de Paranaguá, ambos em valorização. Os dados são do CPEA. Já o trigo apresentou queda de 0,19% no Paraná, com a tonelada cotada a R$ 1.358,79, enquanto no Rio Grande do Sul o preço permaneceu estável em R$ 1.320,75. Reportagem Juline Pogorzelski.
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7: O registro de defensivos agrícolas no Brasil passará a ser feito em uma única plataforma digital. O novo sistema foi lançado na terça-feira, dia 26, pelo Ministério da Agricultura e Pecuária e vai integrar os processos conduzidos pelo governo federal, chamado de Sistema Unificado de Informação, Petição e Avaliação Eletrônica. O SISPA reúne em um mesmo ambiente os pedidos analisados pelo Ministério da Agricultura, pela Anvisa e pelo IBAMA. A proposta é padronizar os protocolos, reduzir trabalho e permitir que as empresas acompanhem as etapas das análises em tempo real. Segundo o governo federal, mais de 6 milhões de dólares foram investidos no projeto, desenvolvido em parceria com entidades do setor produtivo e com apoio do Programa das Nações Unidas para o Desenvolvimento. Durante o lançamento, o ministro da Agricultura e Pecuária, André de Paula, afirmou que o sistema faz parte do processo de modernização da defesa agropecuária brasileira.
8: Temos razões de sobra para celebrar esse momento em que o MAPA apresenta a sua nova plataforma digital, que tem como objetivo exatamente modernizar o registro dos defensivos agrícolas no Brasil.
7: Com o CISPA, os fluxos de análise passam a ser integrados entre os órgãos responsáveis pelas avaliações técnicas, ambientais e toxicológicas dos produtos. De acordo com o Ministério da Agricultura, o novo sistema também deve reduzir a duplicidade de procedimentos e melhorar a troca de informações entre os órgãos federais envolvidos no registro de defensivos agrícolas. Reportagem Marquesan Araújo.
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10: As novas regras da norma regulamentadora número 1, a NR1 do Ministério do Trabalho e Emprego sobre saúde mental no trabalho, já estão em vigor. A atualização obriga empresas a identificar, avaliar e gerenciar riscos psicossociais no ambiente de trabalho, como sobrecarga, assédio moral, pressão excessiva e adoecimento emocional dos colaboradores. A medida amplia as exigências relacionadas à saúde mental no trabalho e reforça a necessidade de mudanças na cultura das organizações. Para a coordenadora do Conselho Estratégico Trabalhista da Associação Comercial de São Paulo, vinculada à Confederação das Associações Comerciais e Empresariais do Brasil, a CACB, a advogada Gilda Figueiredo, as empresas precisam deixar de agir apenas de forma reativa e investir em prevenção. As empresas precisam deixar de agir apenas de forma reativa e investir em prevenção. A advogada Gilda Figueiredo analisa que as novas regras devem ser vistas pelos empresários como uma oportunidade de avançar na gestão de pessoas.
11: Em vez de resistir, o setor produtivo deveria enxergar a NR1 como uma espécie de oportunidade de profissionalização da gestão de pessoas. A atualização da NR1 trouxe uma mudança de paradigma importante. A saúde mental deixa de ser um tema, entre aspas, soft do RH e passa a ser parte obrigatória da gestão da segurança e saúde do trabalho. No entanto, mudar a cultura organizacional é muito mais difícil do que alterar uma norma.
10: Segundo a especialista, a atualização da NR1 representa um avanço importante na gestão de pessoas e na proteção à saúde mental dos trabalhadores. Ela afirma que a prevenção deve ser encarada como um investimento estratégico capaz de reduzir afastamentos, ações judiciais e perdas de produtividade. A regulamentação também prevê fiscalização das empresas. Conforme o Ministério do Trabalho e Emprego, as organizações terão 90 dias para adaptação às novas exigências. Após esse período, o descumprimento das regras poderá gerar penalidades e multas. Reportagem Bianca.
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10: Entidades do setor produtivo pedem que o Congresso Nacional adie para 2027 as discussões sobre o fim da escala 6x1. A solicitação foi entregue ao presidente do Senado, Davi Alcolumbre, em manifesto assinado por mais de 1.200 federações e associações comerciais ligadas à Confederação das Associações Comerciais e Empresariais do Brasil, a CACB. O documento defende um debate mais amplo sobre a redução da jornada semanal de 44 para 40 horas sem redução salarial. Segundo o setor, a proposta precisa ser discutida com empresários, trabalhadores e governo. Na última quarta-feira, 27 de maio, a Câmara aprovou a proposta que prevê a redução da jornada semanal de 44 para 40 horas sem redução salarial. Agora, o texto segue para análise do Senado Federal. O presidente da CACB, Alfredo Cotaite Neto, defendeu o adiamento da discussão para depois das eleições de 2026.
12: O Brasil certamente ficará menos competitivo em relação ao produtos oriundos de outros países, como a China, por exemplo. Isso retira, né, a produtividade do Brasil como um todo, e para que fosse possível fazer, de fato,

0: Os defendidos pelo setor produtivo estão uma transição gradual de pelo menos 10 anos, fortalecimento das negociações coletivas e compensações fiscais e trabalhistas para reduzir impactos econômicos. Os empresários também afirmam que mudanças abruptas podem elevar custos operacionais, aumentar preços ao consumidor e reduzir postos formais de trabalho. A presidente da Associação Comercial, Industrial e de Serviços de Uberaba, Lídia Prata, avaliou que a proposta pode dificultar ainda mais o cenário econômico e produtivo do país.
1: É uma pena que a gente tenha que chegar nesse ponto quando todo o país precisa de aumentar a sua produtividade, de aumentar a produção, precisa fortalecer os negócios e nós estamos enfrentando também uma escassez enorme de mão de obra. Vai ser muito complicado adaptar com esse sistema caso ele venha a ser realmente aprovado.
0: Já o presidente da Associação Comercial e Industrial de Ponta Grossa, Leonardo Pupi, salientou que a redução da jornada pode comprometer a competitividade da indústria brasileira.
2: O posicionamento do setor produtivo, das micro e pequenas empresas, é para que a discussão do fim da jornada 6x1 seja adiada para após as eleições, dando tempo para que empresas, governo e trabalhadores possam sentar, discutir e encontrar o melhor caminho e o melhor modelo para a jornada de trabalho aqui no Brasil.
0: A proposta aprovada na Câmara prevê período de transição de 14 meses para a implementação das novas regras. Pela redação atual, após 2 meses da publicação da futura emenda constitucional, os 2 dias de descanso remunerado por semana já deverão valer. Reportagem Bianca Mingotti.
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4: Nesta edição do Doutor Ajuda, vamos falar sobre a sexualidade e o envelhecimento. 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
5: Olá, ouvintes. A sexualidade é uma parte importante da vida humana, presente em todas as idades, desde a infância até a velhice. Ela se manifesta de diferentes formas, através do desejo, do afeto, do prazer, da intimidade e da reprodução. A sexualidade é uma fonte de alegria, conexão e bem-estar, e não se limita apenas ao ato sexual em si. Com o envelhecimento, a sexualidade passa por transformações, assim como nossas vidas se transformam ao longo do tempo, mas não perde a sua importância. É preciso desmistificar a ideia de que a sexualidade se apaga com o tempo, como uma vela que se apaga com o vento, e entender que ela se manifesta de diferentes maneiras em cada fase da vida, como uma chama que se adapta às mudanças e continua a brilhar.
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0: A terceira edição do Upstarts, premiação nacional voltada ao reconhecimento de startups e pequenos negócios liderados por mulheres, reuniu empreendedoras de diversas regiões do Brasil em São Paulo. O evento distribuiu R$ 46 mil em prêmios. Foram premiadas iniciativas inovadoras comandadas por mulheres em áreas ligadas à tecnologia, sustentabilidade e inclusão social. Promovido pelo Conselho da Mulher Empreendedora e da Cultura, o CEMEC, em parceria com a Confederação das Associações Comerciais e Empresariais do Brasil, a CACB, e a Federação das Associações Comerciais do Estado de São Paulo, o concurso premiou 5 startups. Além disso, ofereceu mentorias, apoio ao registro de marca e certificação digital às vencedoras. A edição de 2026 superou 700 pré-inscrições e e mais de 230 candidaturas. A presidente do SEMEC, Ana Cláudia Brada Cotaiti, destacou o avanço do empreendedorismo feminino e que o crescimento demonstra o fortalecimento da presença feminina no ecossistema de inovação e negócios no país.
6: Cada vez que a gente vê uma coisa como essa, um concurso como esse, e as necessidades que vocês colocam na hora da inscrição,

0: atenção, aí a gente vê que a gente está no caminho certo. As mulheres, a maioria MEI, saúde, beleza e educação, que é o que eu mais prezo, realmente o SEMEC está no caminho certo. E eu fico muito feliz de ver como a gente realmente faz trabalhos, concursos e, enfim, nós chegamos à ponta, a gente consegue chegar até a mulher. E que chegue a mulher e que possa propor a mulher, você quer melhorar o seu negócio?
1: A vencedora da edição de 2026 foi a startup Cash Local Separa, criada por Bruna Joschen, de Pato Branco, no Paraná. A iniciativa utiliza uma moeda digital para recompensar moradores que realizam corretamente a separação de resíduos recicláveis. O projeto recebeu o maior prêmio, no valor de R$30 mil. A empresária explicou que a proposta também ajuda a fortalecer a economia local e a gestão de dados dos municípios.
2: Então, ela pode estar usando esse crédito na economia local, para fomentar a economia, na feira do produtor, na feira do artesanato, em eventos esportivos e culturais. Então, a gente incentiva uma boa prática e ainda gera benefício para as pessoas.
1: O segundo lugar ficou com a Biruan, de Uberlândia, em Minas Gerais, plataforma voltada ao bem-estar, saúde mental e estética para trabalhadores. Já o terceiro lugar foi para Revigoradamente, de João Pessoa, na Paraíba, que desenvolve soluções digitais voltadas à saúde mental no ambiente corporativo. Também foram premiadas a Stardust Zone, de Santa Catarina, com foco na inclusão de profissionais neurodivergentes no mercado de trabalho, e a Sensetal, que utiliza inteligência artificial para orientar exercícios físicos e prevenir problemas ergonômicos no ambiente corporativo. Outras iniciativas do SEMEC podem ser acessadas em www.semecmulher.com.br. Reportagem Bianca Mingotti.
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0: E essa música tem uma participação muito especial de vocês, um refrão que diz assim, ó. 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

altostiranos prestam aos irmãos Bertucci, essas legendas do Rio Grande, que através de suas canções imortalizaram a música galponeira e enalteceram as tradições de nossa terra.

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6: A previsão do Instituto Nacional de Meteorologia, o IMET, para esta segunda-feira, 1 de junho, indica que a chegada de uma frente fria mantém o tempo instável e frio na região sul. A previsão de chuva mais intensa no norte do Rio Grande do Sul e no oeste de Santa Catarina e também no sul do Paraná. Nas demais áreas de Santa Catarina e do Paraná, o céu fica nublado e encoberto com pancadas isoladas. Já no sul do Rio Grande do Sul, o tempo começa a firmar com a chegada de uma massa de ar polar. Entre as capitais, a mínima prevista é de 9 graus em Curitiba e a máxima pode chegar aos 22 graus em Florianópolis. A umidade do ar varia entre 55% e 100%. Juline Pogorzelski, o tempo e a temperatura.
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6: A soja iniciou essa sexta-feira, 29, em alta no Paraná, com a saca negociada a R$ 130,90 no interior do estado e a R$ 124,59 no porto de Paranaguá, ambos em valorização. Os dados são do CPEA. Já o trigo apresentou queda de 0,19% no Paraná, com a tonelada cotada a R$ 1.358,79. Enquanto no Rio Grande do Sul, o preço permaneceu estável em R$ 1.320,75. Reportagem Juline Pogorzelski.
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7: O registro de defensivos agrícolas no Brasil passará a ser feito em uma única plataforma digital. O novo sistema foi lançado na terça-feira, dia 26, pelo Ministério da Agricultura e Pecuária e vai integrar os processos conduzidos pelo governo federal, chamado de Sistema Unificado de Informação, Petição e Avaliação Eletrônica. O SISPA reúne em um mesmo ambiente os pedidos analisados pelo Ministério da Agricultura, pela Anvisa e pelo IBAMA. A proposta é padronizar os protocolos, reduzir trabalho e permitir que as empresas acompanhem as etapas das análises em tempo real. Segundo o governo federal, mais de 6 milhões de dólares foram investidos no projeto, desenvolvido em parceria com entidades do setor produtivo e com apoio do Programa das Nações Unidas para o Desenvolvimento. Durante o lançamento, o ministro da Agricultura e Pecuária, André de Paula, afirmou que o sistema faz parte do processo de modernização da defesa agropecuária brasileira.
8: Temos razões de sobra para celebrar esse momento em que o MAPA apresenta a sua nova plataforma digital, que tem como objetivo exatamente modernizar registro dos defensivos agrícolas no Brasil.
7: Com o CISPA, os fluxos de análise passam a ser integrados entre os órgãos responsáveis pelas avaliações técnicas, ambientais e toxicológicas dos produtos. De acordo com o Ministério da Agricultura, o novo sistema também deve reduzir a duplicidade de procedimentos e melhorar a troca de informações entre os órgãos federais envolvidos no registro de defensivos agrícolas. Reportagem Marquesan Araújo.
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10: As novas regras da norma regulamentadora número 1, a NR1 do Ministério do Trabalho e Emprego sobre saúde mental no trabalho, já estão em vigor. A atualização obriga empresas a identificar, avaliar e gerenciar riscos psicossociais no ambiente de trabalho, como sobrecarga, assédio moral, pressão excessiva e adoecimento emocional dos colaboradores. A medida amplia as exigências relacionadas à saúde mental no trabalho e reforça a necessidade de mudanças na cultura das organizações. Para a coordenadora do Conselho Estratégico Trabalhista da Associação Comercial de São Paulo, vinculada à Confederação das Associações Comerciais e Empresariais do Brasil, a CACB, a advogada Gilda Figueiredo, as empresas precisam deixar de agir apenas de forma reativa e investir em prevenção. As empresas precisam deixar de agir apenas de forma reativa e investir em prevenção. A advogada Gilda Figueiredo analisa que as novas regras devem ser vistas pelos empresários como uma oportunidade de avançar na gestão de pessoas.
11: Em vez de resistir, o setor produtivo deveria enxergar a NR1 como uma espécie de oportunidade de profissionalização da gestão de pessoas. A atualização da NR1 trouxe uma mudança de paradigma importante. A saúde mental deixa de ser um tema, entre aspas, soft do RH e passa a ser parte obrigatória da gestão da segurança e saúde do trabalho. No entanto, mudar a cultura organizacional é muito mais difícil do que alterar uma norma.
10: Segundo a especialista, a atualização da NR1 representa um avanço importante na gestão de pessoas e na proteção à saúde mental dos trabalhadores. Ela afirma que a prevenção deve ser encarada como um investimento estratégico capaz de reduzir afastamentos, ações judiciais e perdas de produtividade. A regulamentação também prevê fiscalização das empresas. Conforme o Ministério do Trabalho e Emprego, as organizações terão 90 dias para adaptação às novas exigências. Após esse período, o descumprimento das regras poderá gerar penalidades e multas. Reportagem Bianca
2: Mendoza. 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
10: Entidades do setor produtivo pedem que o Congresso Nacional adie para 2027 as discussões sobre o fim da escala 6x1. A solicitação foi entregue ao presidente do Senado, Davi Alcolumbre, em manifesto assinado por mais de 1.200 federações e associações comerciais ligadas à Confederação das Associações Comerciais e Empresariais do Brasil, a CACB. O documento defende um debate mais amplo sobre a redução da jornada semanal de 44 para 40 horas sem redução salarial. Segundo o setor, a proposta precisa ser discutida com empresários, trabalhadores e governo. Na última quarta-feira, 27 de maio, a Câmara aprovou a proposta que prevê a redução da jornada semanal de 44 para 40 horas sem redução salarial. Agora, o texto segue para a análise do Senado Federal. O presidente da CACB, Alfredo Cotaite Neto, defendeu o adiamento da discussão para depois das eleições de 2026.
12: O Brasil certamente ficará menos competitivo em relação ao produtos oriundos de outros países, como a China, por exemplo. Isso retira, né, a produtividade do Brasil como um todo, e para que fosse possível fazer de fato essa redução na jornada de trabalho, seria necessário aumentar a produtividade no mínimo na mesma proporção. Quando você fala aí de uma redução semanal de 4 horas, né, de trabalho, você acaba incrementando 10% nos custos ligados à mão de obra.
10: No manifesto, as entidades afirmam reconhecer a importância de melhorar as relações de trabalho e ampliar a qualidade de vida dos trabalhadores. No entanto, alertam que mudanças rápidas podem afetar principalmente micro e pequenas empresas, que representam mais de 90% dos negócios do país. Entre os pontos defendidos pelo setor produtivo, estão uma transição gradual de pelo menos 10 anos, fortalecimento das negociações coletivas e compensações fiscais e trabalhistas para reduzir impactos econômicos. Os empresários também afirmam que mudanças abruptas podem elevar custos operacionais, aumentar preços ao consumidor e reduzir postos formais de trabalho. A presidente da Associação Comercial, Industrial e de Serviços de Uberaba, Lídia Prata, avaliou que a proposta pode dificultar ainda mais o cenário econômico e produtivo do país.
13: É uma pena que a gente tenha que chegar nesse ponto quando todo o país precisa de aumentar a sua produtividade, de aumentar a produção, precisa fortalecer os negócios, e nós estamos enfrentando também uma escassez enorme de mão de obra. Vai ser muito complicado adaptar com esse sistema caso ele venha a ser realmente aprovado.
10: Já o presidente da associação...
13: Nós estamos enfrentando também uma

0: empresas, governo e trabalhadores possam sentar, discutir e encontrar o melhor caminho e o melhor modelo para a jornada de trabalho aqui no Brasil.
1: A proposta aprovada na Câmara prevê período de transição de 14 meses para a implementação das novas regras. Pela redação atual, após 2 meses da publicação da futura emenda constitucional, os 2 dias de descanso remunerado por semana já deverão valer. Reportagem Bianca Mingotti.
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3: Nesta edição do Doutor Ajuda, vamos falar sobre a sexualidade e o envelhecimento. 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
4: Olá, ouvintes. A sexualidade é uma parte importante da vida humana, presente em todas as idades, desde a infância até a velhice. Ela se manifesta de diferentes formas, através do desejo, do afeto, do prazer, da intimidade e da reprodução. A sexualidade é uma fonte de alegria, conexão e bem-estar, e não se limita apenas ao ato sexual em si. Com o envelhecimento, a sexualidade passa por transformações, assim como nossas vidas se transformam ao longo do tempo, mas não perde a sua importância. É preciso desmistificar a ideia de que a sexualidade se apaga com o tempo, como uma vela que se apaga com o vento, e entender que ela se manifesta de diferentes maneiras em cada fase da vida, como uma chama que se adapta às mudanças e continua a brilhar.
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1: A terceira edição do Upstarts, premiação nacional voltada ao reconhecimento de startups e pequenos negócios liderados por mulheres, reuniu empreendedoras de diversas regiões do Brasil em São Paulo. O evento distribuiu R$ 46 mil em prêmios. Foram premiadas iniciativas inovadoras comandadas por mulheres em áreas ligadas à tecnologia, sustentabilidade e inclusão social. Promovido pelo Conselho da Mulher Empreendedora e da Cultura, o CEMEC, em parceria com a Confederação das Associações Comerciais e Empresariais do Brasil, a CACB, e a Federação das Associações Comerciais do Estado de São Paulo, o concurso premiou 5 startups. Além disso, ofereceu mentorias, apoio ao registro de marca e certificação digital às vencedoras. A edição de 2026 superou 700 pré-inscrições e mais de 230 candidaturas. A presidente do CEMEC, Ana Cláudia Brada Cotaiti, destacou o avanço do empreendedorismo feminino e que o crescimento demonstra o fortalecimento da presença feminina no ecossistema de inovação e negócios no país.
5: Cada vez que a gente vê uma coisa como essa, um concurso como esse, e as necessidades que vocês colocam na hora da inscrição, aí a gente vê que a gente está no caminho certo. As mulheres, a maioria MEI, saúde, beleza e educação, que é o que é mais prezo, realmente o CEMEC está no caminho certo. E eu fico muito feliz de ver como a gente realmente faz trabalhos, concursos e, enfim, nós chegamos à ponta, a gente consegue chegar até a mulher. E que chegue a mulher e que possa propor a mulher, você quer melhorar o seu negócio?
1: A vencedora da edição de 2026 foi a startup Cash Local Separa, criada por Bruna Joshin, de Pato Branco, no Paraná. A iniciativa utiliza uma moeda digital para recompensar moradores que realizam corretamente a separação de resíduos recicláveis. O projeto recebeu o maior prêmio, no valor de R$ 30 mil. A empresária explicou que a proposta também ajuda a fortalecer a economia local e a gestão de dados dos municípios.
6: Então, ele pode estar usando esse crédito na economia local, para fomentar a economia, na feira do produtor, na feira do artesanato, em eventos esportivos e culturais. Então, a gente incentiva uma boa prática e ainda gera benefício para as pessoas.
1: O segundo lugar ficou com a Biruan, de Uberlândia, em Minas Gerais.

0: Traz, plataforma voltada ao bem-estar, saúde mental e estética para trabalhadores. Já o terceiro lugar foi para Revigoradamente, de João Pessoa, na Paraíba, que desenvolve soluções digitais voltadas à saúde mental no ambiente corporativo. Também foram premiadas a Stardust Zone, de Santa Catarina, com foco na inclusão de profissionais neurodivergentes no mercado de trabalho, e a Sensetal, que utiliza inteligência artificial para orientar exercícios físicos e prevenir problemas ergonômicos no ambiente corporativo. Outras iniciativas do CEMEC podem ser acessadas em www.cemecmulher.com.br. Reportagem Bianca Mingotti.
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6: A previsão do Instituto Nacional de Meteorologia, o IMET, para esta segunda-feira, 1 de junho, indica que a chegada de uma frente fria mantém o tempo instável e frio na região sul. A previsão de chuva mais intensa no norte do Rio Grande do Sul e no oeste de Santa Catarina e também no sul do Paraná. Nas demais áreas de Santa Catarina e do Paraná, o céu fica nublado e encoberto com pancadas isoladas. Já no sul do Rio Grande do Sul, o tempo começa a firmar com a chegada de uma massa de ar polar. Entre as capitais, a mínima prevista é de 9 graus em Curitiba e a máxima pode chegar aos 22 graus em Florianópolis. A umidade do ar varia entre 55% e 100%. Juline Pogorzelski, o tempo e a temperatura.
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6: A soja iniciou essa sexta-feira, 29, em alta no Paraná, com a saca negociada a R$ 130,90 no interior do estado e a R$ 124,59 no porto de Paranaguá, ambos em valorização. Os dados são do CPEA. Já o trigo apresentou queda de 0,19% no Paraná, com a tonelada cotada a R$ 1.358,79. Enquanto no Rio Grande do Sul, o preço permaneceu estável em R$ 1.320,75. Reportagem Juline Pogorzelski.
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7: O registro de defensivos agrícolas no Brasil passará a ser feito em uma única plataforma digital. O novo sistema foi lançado na terça-feira, dia 26, pelo Ministério da Agricultura e Pecuária e vai integrar os processos conduzidos pelo governo federal, chamado de Sistema Unificado de Informação, Petição e Avaliação Eletrônica. O SISPA reúne em um mesmo ambiente os pedidos analisados pelo Ministério da Agricultura, pela Anvisa e pelo IBAMA. A proposta é padronizar os protocolos, reduzir trabalho e permitir que as empresas acompanhem as etapas das análises em tempo real. Segundo o governo federal, mais de 6 milhões de dólares foram investidos no projeto, desenvolvido em parceria com entidades do setor produtivo e com apoio do Programa das Nações Unidas para o Desenvolvimento. Durante o lançamento, o ministro da Agricultura e Pecuária, André de Paula, afirmou que o sistema faz parte do processo de modernização da defesa agropecuária brasileira.
8: Temos razões de sobra para celebrar esse momento em que o MAPA apresenta a sua nova plataforma digital, que tem como objetivo exatamente modernizar o registro dos defensivos agrícolas no Brasil.
7: Com o CISPA, os fluxos de análise passam a ser integrados entre os órgãos responsáveis pelas avaliações técnicas, ambientais e toxicológicas dos produtos. De acordo com o Ministério da Agricultura, o novo sistema também deve reduzir a duplicidade de procedimentos e melhorar a troca de informações entre os órgãos federais envolvidos no registro de defensivos agrícolas. Reportagem Marquesan Araújo.
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10: As novas regras da norma regulamentadora número 1, a NR1 do Ministério do Trabalho e Emprego sobre saúde mental no trabalho, já estão em vigor. A atualização obriga empresas a identificar, avaliar e gerenciar riscos psicossociais no ambiente de trabalho, como sobrecarga, assédio moral, pressão excessiva e adoecimento emocional dos colaboradores. A medida amplia as exigências relacionadas à saúde mental no trabalho e reforça a necessidade de mudanças na cultura das organizações. Para a coordenadora do Conselho Estratégico Trabalhista da Associação Comercial de São Paulo, vinculada à Confederação das Associações Comerciais e Empresariais do Brasil, a CACB, a advogada Gilda Figueiredo, as empresas precisam deixar de agir apenas de forma reativa e investir em prevenção. As empresas precisam deixar de agir apenas de forma reativa e investir em prevenção. A advogada Gilda Figueiredo analisa que as novas regras devem ser vistas pelos empresários como uma oportunidade de avançar na gestão de pessoas.
11: Em vez de resistir, o setor produtivo deveria enxergar a NR1 como uma espécie de oportunidade de profissionalização da gestão de pessoas. A atualização da NR1 trouxe uma mudança de paradigma importante. A saúde mental deixa de ser um tema, entre aspas, soft do RH e passa a ser parte obrigatória da gestão da segurança e saúde do trabalho. No entanto, mudar a cultura organizacional é muito mais difícil do que alterar uma norma.
10: Segundo a especialista, a atualização da NR1 representa um avanço importante na gestão de pessoas e na proteção à saúde mental dos trabalhadores. Ela afirma que a prevenção deve ser encarada como um investimento estratégico capaz de reduzir afastamentos, ações judiciais e perdas de produtividade. A regulamentação também prevê fiscalização das empresas. Conforme o Ministério do Trabalho e Emprego, as organizações terão 90 dias para adaptação às novas exigências. Após esse período, o descumprimento das regras poderá gerar penalidades e multas. Reportagem Bianca Mingotti.
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10: Entidades do setor produtivo pedem que o Congresso Nacional adie para 2027 as discussões sobre o fim da escala 6x1. A solicitação foi entregue ao presidente do Senado, Davi Alcolumbre, em manifesto assinado por mais de 1.200 federações e associações comerciais ligadas à Confederação das Associações Comerciais e Empresariais do Brasil, a CACB. O documento defende um debate mais amplo sobre a redução da jornada semanal de 44 para 40 horas sem redução salarial. Segundo o setor, a proposta precisa ser discutida com empresários, trabalhadores e governo. Na última quarta-feira, 27 de maio, a Câmara aprovou a proposta que prevê a redução da jornada semanal de 44 para 40 horas sem redução salarial. Agora, o texto segue para a análise do Senado Federal. O presidente da CACB, Alfredo Cotaite Neto, defendeu o adiamento da discussão para depois das eleições de 2026.
12: O Brasil certamente ficará menos competitivo em relação ao produtos oriundos de outros países, como a China, por exemplo. Isso retira, né, a produtividade do Brasil como um todo, e para que fosse possível fazer de fato essa redução na jornada de trabalho, seria necessário aumentar a produtividade no mínimo na mesma proporção. Quando você fala aí numa redução semanal de 4 horas, né, de trabalho, você acaba incrementando 10% nos custos ligados à mão de obra.
10: No manifesto, as entidades afirmam reconhecer a importância de melhorar as relações de trabalho e ampliar a qualidade de vida dos trabalhadores. No entanto, alertam que mudanças rápidas podem afetar principalmente micro e pequenas empresas, que representam mais de 90% dos negócios do país. Entre os pontos defendidos pelo setor produtivo, estão uma transição gradual de pelo menos 10 anos, fortalecimento das negociações coletivas e compensações fiscais e trabalhistas para reduzir impactos econômicos. Os empresários também afirmam que mudanças abruptas podem elevar custos operacionais, aumentar preços ao consumidor e reduzir postos formais de trabalho. A presidente da Associação Comercial, Industrial e de Serviços de Uberaba, Lídia Prata, avaliou que a proposta pode dificultar ainda mais o cenário econômico e produtivo do país.
13: É uma pena que a gente tenha que chegar nesse ponto quando todo o país precisa de aumentar a sua produtividade, de aumentar a produção, precisa fortalecer os negócios, e nós estamos enfrentando também uma escassez enorme de mão de obra. Vai ser muito complicado adaptar com esse sistema caso ele venha a ser realmente aprovado.
10: Já o presidente da Associação Comercial e Industrial de Ponta Grossa, Leonardo Pupi, salientou que a redução da jornada pode comprometer a competitividade da indústria brasileira.
14: O posicionamento do setor produtivo, das micro e pequenas empresas, é para que a discussão do fim da jornada 6x1 seja adiada para após as eleições, dando tempo para que empresas, governo e trabalhadores possam sentar, discutir e encontrar o melhor caminho e o melhor modelo para a jornada de trabalho aqui no Brasil.
10: A proposta aprovada na Câmara prevê período de transição de 14 meses para a implementação das novas regras. Pela redação atual, após 2 meses da publicação da futura emenda constitucional, os 2 dias de descanso remunerado por semana já deverão valer. Reportagem Bianca Mingotti.
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0: através do desejo, do afeto, do prazer, da intimidade e da reprodução. A sexualidade é uma fonte de alegria, conexão e bem-estar, e não se limita apenas ao ato sexual em si. Com o envelhecimento, a sexualidade passa por transformações, assim como nossas vidas se transformam ao longo do tempo, mas não perde a sua importância. É preciso desmistificar a ideia de que a sexualidade se apaga com o tempo, como uma vela que se apaga com o vento, e entender que ela se manifesta de diferentes maneiras em cada fase da vida, como uma chama que se adapta às mudanças e continua a brilhar.
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3: A terceira edição do Upstarts, premiação nacional voltada ao reconhecimento de startups e pequenos negócios liderados por mulheres, reuniu empreendedoras de diversas regiões do Brasil em São Paulo. O evento distribuiu R$ 46 mil em prêmios. Foram premiadas iniciativas inovadoras comandadas por mulheres em áreas ligadas à tecnologia, sustentabilidade e inclusão social. Promovido pelo Conselho da Mulher Empreendedora e da Cultura, o CEMEC, em parceria com a Confederação das Associações Comerciais e Empresariais do Brasil, a CACB, e a Federação das Associações Comerciais do Estado de São Paulo, o concurso premiou 5 startups. Além disso, ofereceu mentorias, apoio ao registro de marca e certificação digital às vencedoras. A edição de 2026 superou 700 pré-inscrições e mais de 230 candidaturas. A presidente do CEMEC, Ana Cláudia Brada Cotaiti, destacou o avanço do empreendedorismo feminino e que o crescimento demonstra o fortalecimento da presença feminina no ecossistema de inovação e negócios no país.
4: Cada vez que a gente vê uma coisa como essa, um concurso como esse, e as necessidades que vocês colocam na hora da inscrição, aí a gente vê que a gente está no caminho certo. As mulheres, a maioria MEI, saúde, beleza e educação, que é o que eu mais prezo, realmente o CEMEC está no caminho certo. E eu fico muito feliz de ver como a gente realmente faz trabalhos, concursos e, enfim, nós chegamos à ponta, a gente consegue chegar até a mulher. E que chegue a mulher e que possa propor a mulher, você quer melhorar o seu negócio?
3: A vencedora da edição de 2026 foi a startup Cash Local Separa, criada por Bruna Joshin, de Pato Branco, no Paraná. A iniciativa utiliza uma moeda digital para recompensar moradores que realizam corretamente a separação de resíduos recicláveis. O projeto recebeu o maior prêmio, no valor de R$ 30 mil. A empresária explicou que a proposta também ajuda a fortalecer a economia local e a gestão de dados dos municípios.
5: Então, ele pode estar usando esse crédito na economia local, para fomentar a economia, na feira do produtor, na feira do artesanato, em eventos esportivos e culturais. Então, a gente incentiva uma boa prática e ainda gera benefício para as pessoas.
3: O segundo lugar ficou com a Biruan, de Uberlândia, em Minas Gerais, plataforma voltada ao bem-estar, saúde mental e estética para trabalhadores. Já o terceiro lugar foi para Revigoradamente, de João Pessoa, na Paraíba, que desenvolve soluções digitais voltadas à saúde mental no ambiente corporativo. Também foram premiadas a Stardust Zone, de Santa Catarina, com foco na inclusão de profissionais neurodivergentes no mercado de trabalho, e a Sensetal, que utiliza inteligência artificial para orientar exercícios físicos e prevenir problemas ergonômicos no ambiente corporativo. Outras iniciativas do CEMEC podem ser acessadas em www.cemecmulher.com.br. Reportagem Bianca Mingotti.
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